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ou lermos os livros para nos politizarmos. Pelo contrário, é em contacto com a prática direta, né? É sobretudo nessa prática que surgem os verdadeiros líderes populares.

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mais velhos talvez se lembrem, Kaja Gugu, apanharam a boleia dos neorromânticos no início dos anos 80, O2Biha, agora submetido à remistura de Roman Flugel. Cry Freedom, To Live and To Dance. Recordamos este hino de Romy Singh.

Graviano Tiga de regresso e a agarrar muito bem o momento. High Rollers, o álbum chama-se Hot Life.

Got to Be Free, Fela Kuti, com Roy Ayers, causas e razões que continuam bem presentes, 46 anos depois de ter sido gravado. Tremendo tema de Fela Kuti e Roy Ayers. Antes de mudarmos de ritmo, a música de San Ra, reinventada por vários produtores da atualidade, sob a curadoria de Ricardo Villa-Lobos, o álbum When There Is No Sun, hoje roda por aqui.

Magnificent City faz parte do último EP da editora portuense Cedo Feita. Tasco Tal, que é como quem diz Minos e Mr. Dolly, com João Pedro Dias. Música com pés e cabeça, utopias precisam-se. Musical Freedom,

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Música com pés e cabeça. Celebramos a liberdade aqui com a voz de Aretha Franklin e música de Bobby Condors. Corte e costura assinado por Ellie Escobar. Mais uma vez, boa noite. Avançamos nesta segunda hora com um tema do novo álbum de Mr. Fingers, que mantém intacto o seu toque de Midas. Leave Your Mind, assim se chama. Novo trabalho de Long Fall with Larry Heard, Take It.

Mais pistas para a dança nesta noite de 25 de Abril. Rise de Mapache e Dancing in the D. Ash Lorin.

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1: Faz um hino à liberdade, Free for All. Voz de Paul Saint-Hilaire, acompanhar Rhythm and Sound, de Moritz von Oswald e Marcos Ernestos, dos inventores do Dub Techno. De volta à música portuguesa, Moreno Ácido e Diogo, de novo juntos para um novo EP, lançado pela Discos Estendes, Junqueira.

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Matias Al-Mansouri, Structure, e para as despedidas, um clássico do techno de Detroit, Underground Resistance, e este Transition, a revolução a começar pelo indie.

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0: Bom dia, aqui mesmo, estou no sítio certo. Venham comigo.
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0: Estamos juntos até às 10 nesta manhã de sábado na 3. É amanhã, o dia da mãe, é amanhã. Mas é hoje que começamos por oferecer flores. Aqui estão as Daisies de Justin Bieber. Depois temos Molinex e Bad Bunny. Daqui a pouco a fricção científica da Isilda Sanches. Bom dia, bom sábado. Venham com a 3.

isso é Yolanda, lá atrás Bad Bunny, Moulinex e Justin Bieber a dar o tiro de partida esta manhã de sábado na 3. Daqui a pouco vamos ter com a Isilda Sanz, traz mais uma fricção científica. Para já continuamos com a música Made in Portugal, vem Only Nothing. Seguimos antes com esta FIFA 25. Quem joga? Também estou na 3. Bom dia. Participe.

0: Substância, senhora Etienne da Cressy, nos últimos minutos na 3 World Away. Lá atrás tiveram Slow J e Prodígio a celebrar o 4 de Fevereiro. Ouvimos também Lime Garden e Only Nothing na 3. Agora, está na hora da fricção científica hoje, aliás esta semana. Isilda Sanches levou-nos até Veneza.
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2: Veneza pode ter que mudar de lugar. Devido à subida do nível das águas, a histórica cidade italiana, localizada numa lagoa costeira, está seriamente ameaçada e muitos cientistas tentam encontrar soluções. Num estudo publicado recentemente na Scientific Reports, são avançadas algumas medidas para tentar salvar a cidade. A construção de diques deverá ser essencial até 2100, altura em que se calcula que a subida do nível da água atinja meio metro, mas a relocalização da cidade tem também que ser considerada para quando o nível das águas esteja 4 metros acima do que está hoje. As previsões apontam para que isso aconteça apenas depois de 2300, mas tendo em conta que está em causa deslocar população e monumentos, será preciso planear com alguma antecipação. Só a construção dos diques de proteção pode demorar décadas. Deslocar edifícios e populações será ainda mais complexo e demorado. Nos últimos 150 anos, Veneza tem sofrido inundações cada vez mais frequentes. No verão passado, trovoadas intensas varreram a região, sobrecarregaram os sistemas de drenagem e transformaram as ruas em rios de curso rápido. Em 2019, cheias graves causaram mortes e prejuízos de centenas de milhões de euros. Os autores do estudo admitem que não existem soluções ideais para Veneza, mas é preciso começar já a ponderar as implicações em termos de adaptação, até porque a ameaça não está apenas nas águas que sobem. Veneza também está a afundar cerca de 1 milímetro por ano. Isto acontece devido a movimentos naturais da crosta terrestre, mas foi intensificado por atividades humanas, como a extração de água subterrânea sob a lagoa, uma prática, entretanto, proibida.
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0: Já a fricção científica fica sempre segura em antena3.rtp.pt. Por aqui seguimos com a música Made in Portugal, seguimos com Sara Tavares e Toti Sameda, Brincar de...

chama-se Slow Tonight, mas é tão boa para ouvir de manhã. É Tom Misch na 3. Lá atrás estivemos com um Ganso e também com Billie Eilish a cantar L'Amour de Mavi. Vamos em direção à hora certa, até às 8 da manhã. Tempo ainda para ouvir Fumaça, também Thundercat. Mas já seguimos com The Chick e este Satisfy My Soul. Bom dia, estão com a 3. Yeah!

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1: Cá estou, vamos atravessando as 8 da manhã, nesta manhã de sábado na 3. Vamos às compras? Vamos embora. Going shopping. Vamos com The Strokes, pegamos na mão de Raquel Martins e Mark Ronson. E vamos felizes. Bom dia, estamos com a 3.

ouvir Billie Eilish esta manhã a cantar francês. Agora Damn Flying Monkeys, banda portuguesa nesta Les gens sont fous, le temps sont flou. Música made in Portugal, mas com sotaque de Paris de la France. Lá atrás, Mark Ronson também, Raquel Martins. Mark Ronson com Licky Lee, convém lembrar. Segue a música, temos Lambrini Girls já aqui por baixo. Depois há Extra Zany, Royal Oates a caminho da Leixopédia. Sim, senhor, já aí veio o Bruno Leixo. Bom dia, estão com a 3.

0: Não são um afterthought, são os Tame Impala na 3. Lá atrás ficaram os Neon Soul com Bills and Bills, também Royal Otis, Who's Your Boyfriend. Não sei se é o caso de Bruno Aleixo, mas enfim, cá está ele para mais uma edição da Aleixopédia. Vem com Renato Busto e com Al Pacino.
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3: 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Olá e bem-vindo a este seminário sobre filmes, atores, etc. Como sempre, estou aqui com as duas cicatrizes. Busto e Renato Alexandre.
4: Bom dia.
5: I say boas to my little people. Lol.
3: Pá, e hoje vamos falar do famoso ator Al Pacino, que fez anos e... Olha, pronto, vamos aproveitar.
4: Sim, fez anos no sábado, dia 25 de Abril. E é sem
5: 25 de Abril sempre, people. Never forget.
3: Olha aí aquela porcaria de piada que contaste lá fora. Queres contar já?
5: Oh, mano, eu ainda queria trabalhar um bocadinho nela. Queria testar.
3: Não é preciso, já está boa. Conta aí.
5: Ok. Então, sabem qual é que é o sal preferido dos padrinhos? Ninguém sabe? É o Sal Pacino. Mas estou a pensar a tornar a piada tipo mais complexa, mais inteligente.
3: Fogo? Ainda mais? Como é que fazias isso?
5: Oh, tipo, perguntar qual é que é o melhor sal para se usar na Páscoa.
3: E é qual, é?
5: É o Sal Pacino, na mesma. Mas tipo, tem mais camadas, não é? Que é Páscoa, padrinhos, filmes do padrinho, né? Al Pacino, Sal Pacino.
3: Ah, sim, está melhor assim, está. Conta assim, conta assim.
4: O pai do Al Pacino é Sal Pacino, sabiam?
3: O que é isso? É a tua andota de stand-up comédia?
4: Não, caramba, é mesmo verdade. Mas falando aqui sobre a carreira do Al Pacino, sabiam que só lhe falta um Grammy para completar um IGOT? Sabem o que é? IGOT?
5: IGOT ou GOAT? Não será GOAT? Acho que estás a dizer mal essa cena.
4: Não, nada. IGOT, Emmy, Grammy, Oscar e Tony. São prémios. Os mais importantes de televisão, música, cinema e teatro.
3: Ah, essa coisa, esse acrónimo. Podia muito bem ser TEGO, ou GOTI, ou TOGI, TOGI, GETO, GETO. Como japonês, parece GETO. Estou a dizer melhor que é GOTI. Isso parece, sei lá, um instituto.
4: Acho que ficou IGOT porque é a ordem alfabética das letras.
3: Falta o quê? É o Al Pacino? O prémio de cantar?
4: Sim, cantar, compor. Alguma coisa que lhe desse um Grammy.
5: Já alguém conseguiu essa cena do IGOT?
3: Claro que já. Até o Whoopi Goldberg já conseguiu. Isso entretanto ficou como ganhar o Europa de Futebol. Se até a Grécia já ganhou, olha, mais vale em ganhar.
4: Pois, e a verdade é que o Al Pacino é considerado um dos maiores atores de sempre, mas só ganhou um Oscar. Foi nomeado várias vezes, mas só ganhou a 7ª nomeação.
3: E pela sua pior nomeação. Foi com aquele filme do advogado cego que está sempre a gritar uá, uá. E olha, sabe o que é que o Al Pacino tem muitos filmes a gritar?
5: É o seu melhor acting. Eu acho altamente.
3: Sim, não é nada disso. Ele fez aquele filme do Scarface, né? Sempre a cheirar a cocaína e a gritar com os olhos esbugalhados e a disparar tiros de metralhadora para todo lado e mais não sei o quê.
4: Scarface é de 1983.
3: Sim, está bem, pois é, pois é. E então, sempre que a personagem dele nos filmes tinha esse vício da cocaína, o Al Pacino fazia assim. Gritava muitos olhos, muito esbugalhados, muito abertos.
4: Mas ele faz isso em filmes sem personagens a consumir cocaína.
3: Pois eu sei que faz, mas é porque depois os realizadores cortavam as cenas em que se viu o Al Pacino a cheirar a droga. E se é essas cenas a mostrar que a personagem cheirava, ficou a parecer só que era maluco. A gritar do nada e com os olhos muito abertos.
4: Olha que, agora que falas nisso, já tinha ouvido uma coisa desse género, assim, sobre o Hit, o filme.
5: Man, então acho boa má onda fazerem essa cena. Então cortam as cenas e depois fica tudo mal explicado. Aposto que foi pressão dos estúdios. Sempre bué conservatives, quando a cena é drogas.
4: Sim, talvez. Mas olhem, Al Pacino e Robert De Niro são quase sempre considerados...
3: Ui, espera lá, antes me esqueça. O Robert De Niro tem mais prémios Oscar que o Al Pacino. É 2-1. Mas sabem onde é que o Al Pacino ganha? Bah, nem vale a pena pensarem que vocês nunca chegam lá. É na tabela de pais mais velhos do mundo.
5: Lol, isso existe?
3: Se existe. Super existe. No Wikipédia. Os velhos que tinham mais anos quando tiveram filhos.
4: Mas é uma lista só de atores?
3: Não, carago. É toda a gente. O Al Pacino está em 22º a nível mundial. Ele foi pai aos 83 anos. O Robert Niro está mais abaixo. 30 e tal. Carago dos velhos, hã? Fogo.
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0: 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Deixamos estes bom vivãs, seguimos com este bom vivã Last, agora na 3. Depois há Disclosure e Legendary Tiger Man. Bom dia, fiquem com a 3.

os recursos humanos de Benjamim a trabalhar também ao sábado de manhã, para não ficar pedra por virar. Lá atrás o Motorcycle Boy Legendary Tiger Man, vimos também The Sun Comes Up Tremendous, para essa letra que foi escrita por um tal Trump. É um disclosure na 3. Seguimos cantando e rindo até à hora certa, temos tempo até às 9 para ouvir Kendrick Lamar, os portugueses Marquise e este When We Are Singing, David Byrne, agora na 3. Bom dia, bom sábado.

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1: Mais uma volta no relógio da 3, atravessamos as 9 e já não voltamos para trás. Never Come Back é Caribou.

Essa Live for Tomorrow, os portugueses Monstro na A3, lá atrás a Shy, René Rapp, ouvimos também a de Mundo, Inácio ao Relento com Peculiar. Continuamos a viver para amanhã, aliás, continuamos a viver para esta manhã, daqui a pouco vamos receber o disco da semana, chega daqui a nada, antes temos tempo para ouvir Lineker e para já Jessie Ware leva-nos à boleia nesta sua

0: É o charme de Lineker na A3, lá atrás o charme de Jesse Ware e agora o disco da semana.
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0: E o disco desta semana chama-se The Stone of Madness, sétimo álbum dos portugueses Birds Are Indie, o trio de Coimbra, que chega ao sétimo álbum 3 anos depois do último Ones and Zeros. Já ouvimos uma mão cheia de canções ao longo desta semana. Hoje, em vez de mais uma, deste The Stone of Madness, sem mais demoras, sem mais desculpas, No More Alibis, Birds Are Indie, na 3.

disco The Stone of Madness, sétimo álbum do trio de Coimbra, disco da semana, esta semana na 3. Podem continuar a escutá-lo em antena3.rtp.pt, ou melhor, a escutar aquelas que ouvimos em antena3.rtp.pt. Por aqui, segue a música, segue a dança. Dança Marilu, são L'Impératrice com Fabiana Marton.

0: Chama-se Look Out For Me, sou os Turnstile na A3. Lá para trás ficaram Jordan Rakai e Tom McFarland, também Tiago Betancourt e Tyler Ball Game. Começámos com Flores logo às 7 da manhã, fechamos lá atrás com Flores Falsas, entregues por Celso. E é assim, com estas flores falsas, que chegamos ao final desta manhã de sábado na A3. É isso mesmo, estamos a chegar às 10. Eu estou de saída. This is
1: Radio 4. Bacana. E assim a gente vai chegando ao final do programa de hoje.
2: Então cala-te.
3: Got it. 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
4: I love you.
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0: Às 10, a Teresa Oliveira abre a porta do Snack Bar. Às 11, chega a dona da casa e ao meio-dia, o Coyote. Eu estou de saída. Deixo-vos para as despedidas João Maia Ferreira e este, o Aridu. Bom sábado, bom fim de semana com a 3.

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1: Bem-vindos ao Snack Bar. Podem entrar, fiquem à vontade, preparem-se para ouvir música na próxima hora. Eu sou a Teresa Oliveira e começamos com um inglês que me fez lembrar os Disclosure no início, quando foram buscar o Sam Smith. Hello,

projeto francês Generation com o sueco Yang Lin lançaram primeiro uma curta-metragem chamada Storm e depois esta Storm 2. Vale a pena ir ao YouTube também e ver a curta. Vamos a Katie Tupper. Okay.

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1: Yep, e continuamos com muita música. Já sequer temos um artista português que passa neste bar para vos dar um oi. Para já, vamos até ao Canadá. Eles estavam no Covid, não tinham nada para fazer, decidiram juntar-se. São os Bipolar com

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1: Vamos lá, uma versão gravada ao vivo. No estúdio, na verdade, mas tudo o que vão ouvir foi gravadinho e não teve mexida. Achamos sempre nós, não é? Estou a falar de Black Pumas, que no estúdio nos trazem esta October 33. É um número que eu odeio dizer em rádio, vou já ser honesta. E quero dizer-vos também que tudo o que estão a ouvir está numa playlist de Spotify chamada Snack Bar. E claro, também em antena3.rtp.pt.

0: porque é que não lançou nada desde 2023, Black Pumas, no Snack Bar. Esta foi gravada ao vivo, no estúdio. E depois de semanas a ouvir Hallelujah por tudo e por nada, por causa do Justin Bieber, Royal Otis, com música nova agora.
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0: Chama-se Sweet Hallelujah. Eles são australianos e já sabemos que na Austrália a brisa é um bocadinho mais quente, é um bocadinho mais livre e na verdade eles trazem-nos música bem fresca. É o caso desta e se estiverem na dúvida entre vê-los ao vivo ou não, é ir. Vão por mim.

Slow, deixa aqui um estar, temos uma novidade. E se já me conhecem, já sabem que onde está a Bon Iver eu tentarei estar também, sempre. E a Dua Sale é assim também, a cantora e atriz sudanesa e americana. Com Bon Iver chama-se

Chassel com o Vic Manza no Snack Bar da RTP Antena 3. Não sei se são como eu gosto de todas as canções que me trazem alguma energia ou que me transmitem alguma coisa, e por isso neste programa vamos ouvir sempre todos os estilos, ou quase todos. Neste caso, agora temos uma voz que sabe calor. Ela é Vicky Sometani com Think Twice. Bom fim de semana. Talk.

dia para ir passear. Espero que tenham gostado desta banda sonora Snack Bar na RTP Antena 3. Estamos quase a chegar ao fim, mas antes disso tenho aqui uma sugestão. É de leituras, porque saiu agora, com tradução em português, o mais recente livro da Patti Smith, Pão de Anjos. Recebemos o tradutor João Pedro Vala esta semana no Logo Se Vê. E por isso, despeço-me com esta glória in excelsis Deo. Já a seguir temos também Disclosure para acabar em grande. Bom fim de semana, já a seguir à Dona da Casa com Catarina Marcos Rodrigues. Até para

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3: O que é que faz de nós sermos quem somos? O que é que nos identifica? O que é que conta a nossa história? Será que é a nossa família, o nosso trabalho, os nossos amigos, os nossos valores? É tudo isso e é também as nossas paixões, o que fazemos com o nosso tempo livre e o que nos agarra ao sofá. Os exemplos concretos ajudam a provar esta tese. Maria Botelho Muniz adora reality shows e os seus preferidos dizem muito sobre ela. Adora o Survivor, um programa que testa as pessoas ao limite para ver se sobrevivem. Ela sobreviveu à dor, à perda, à ausência e às críticas. Delicia-se com o Love is Blind. E também ela encontrou-se com o amor sem estar à espera, surpreendeu-se e lançou-se para o viver. A mulher que apresentou a temida, rígida e militar primeira companhia é a mesma que tem um acentuado nível de organização e de disciplina e que trabalha bem sob pressão. O Big Brother, o Secret Story e todos os programas e novelas que fez e faz há 21 anos somam histórias, sentimentos, emoções que podem ser contraditórias, tal como na vida. E nada como ver umas séries de crime para adicionar tensão e surpresa. Sobre todos os reality shows dizem, só sabe como é quem lá está. Assim é também com a vida dela. Mas hoje vamos entrar um bocadinho por essa porta que nos vai ser aberta pela própria Maria Botelho Muniz. Bem-vinda.
4: Olá,
3: à dona
4: Catarina.
3: Da casa.
4: Obrigada.
3: É um gosto
4: ter-te aqui. A minha vida interessante, não é?
3: Mas é tudo verdade o que está aqui.
4: Sim.
3: Foi só
4: sim.
3: Aqui cozinhar os ingredientes todos.
4: Bem
3: tu és um bocadinho
4: parabéns.
3: Disto tudo. Obrigada. O que é que mais te encanta e mais te fascina nestes realities todos? Que tu consomes avidamente, certo?
4: Consumo, sim. Sou mesmo uma atenta espectadora de todos os tipos de realities. Dos melhores aos mais, talvez duvidosos, será a palavra. Mas fascina-me ver a vida de fora. Aquela. É quase aquele voyeurismo de como é que estas pessoas reagem nesta situação. E depois tento colocar-me naquela situação. Eu diria isto, eu reagiria assim. Eu gostava que falassem comigo desta forma. Como é que eu iria responder a esta pergunta? E gosto desta. E saber que é real, pelo menos os que nós fazemos, as reações são verdadeiras, há uns que são lá fora que são um bocadinho fabricados.
3: E que se nota, não é? Também consegues perceber se
4: sim,
3: é fabricado
4: alguns,
3: ou se é mais real.
4: Alguns notam-se. Mas eu gosto dessa coisa de acreditar que o que ali está é real e que aquilo são as pessoas a reagir às circunstâncias. E isso é fascinante.
3: E é sempre diferente, não é? Ou seja, a mesma
4: sim.
3: situação com pessoas diferentes
4: sim.
3: reagem de forma diferente.
4: Porque é também aquele lado de. Quase de psicologia, de quem é que nós somos nesta situação. Eu serei de uma forma, tu serás de outra. Não faz-me melhor ou pior pessoa, é só como eu reajo naquele contexto. Se todos os astros estiverem alinhados de igual forma para nós as duas, as reações serão diferentes. E isso é fascinante, como é que a nossa mente e como é que nós reagimos de forma tão dispar uns dos outros.
3: Já gostas deste tipo de formato já há muitos anos, já
4: há
3: desde criança. O que é que vias quando eras mais miúda? Lembras-te assim de ver o primeiro Big Brother, por exemplo?
4: Perfeitamente, de ver o primeiro Big Brother.
3: O Marco,
4: Sónia, a Sónia, a Célia,
3: o
4: Telmo, a Susana, o Zé Maria, a
3: Marta. E sabes todos, adoro.
4: Claro que sim, eu adorava ver aquilo. E eu acho que foi um marco tão grande. Marcou aqui uma mudança na televisão. Nunca se tinha feito nada do género. Eles próprios não sabiam bem aquilo que iam. Portanto, tudo aquilo foi uma experiência para toda a gente, para quem produzia, para quem lá estava dentro e para nós enquanto espectadores. Se eu deveria ter estado a ver com a idade que tinha, talvez não.
3: Já tinha mais de 20 anos, não é? Portanto...
4: Sim, já lá vão 25.
3: 25.
4: Portanto, quase 26. Portanto, se calhar eu não deveria estar a ver. Mas nós também nem sabíamos bem a que é que estávamos a assistir. E o conceito base é fascinante. X número de pessoas, não me lembro quantos concorrentes eles eram nessa edição, mas para aí uns 10, fechados dentro de uma casa, sem qualquer contacto com o exterior, a viver. E isso é. Tem algo de mágico. E eu lembro-me de ficar fascinada com aquilo.
3: E é isso que é interessante, porque muitas vezes ainda se mantém um preconceito sobre os reality
4: uhum.
3: shows, não é? De uma parte
4: sim.
3: da população, há outra parte que adora.
4: Certo.
3: Mas há sempre uma parte, se calhar, enfim, mais intelectual.
4: E há uma parte que adora e não admite.
3: Exato.
4: Também é interessante.
3: Também há. E porquê? Porquê que será que adora e não admite?
4: Não sei, eu acho que as pessoas consideram uma televisão menor. talvez por algumas polémicas que existem depois nos próprios contextos de jogo ou das dinâmicas entre as pessoas. E então acho que as pessoas não gostam de admitir que acham graça a ver pessoas a discutir sobre uma lata de atum. Mas é fascinante.
3: Ouvir um vocabulário mais básico.
4: Mais agressivo, por vezes, ou um palavreado menos bonito, mas nós sabemos exatamente quem nós seríamos naquela situação. Não. E acho que isso também é uma experiência que, para quem passa por lá, deve ser meio que surreal e incrível ao mesmo tempo. Tu saberes, descobrir-te numa situação de pressão, de saberes que estás a ser observado por um país inteiro, que tudo aquilo que tu dizes vai ser analisado e escrutinado.
3: E prós e contras, tem os fãs e tem os que odeiam.
4: E eu acho que há pessoas que não gostam de, ou não querem admitir, que têm também esse fascínio de observar os outros na lente do lado de fora.
3: E que até gostam de ver para descansar um bocado, não é? Também é
4: assim.
3: Assim como tu também
4: podes desligar-te um bocado, desliga-te um bocado a cabeça, porque são eles a acontecer e durante ali uns minutos não é a tua vida, não é sobre ti, é sobre eles.
3: O que eles fazem também é orientado por uma apresentadora, e tu já fizeste vários, o mais recente foi a Primeira Companhia, mas certo, também já fizeste diários do Big Brother, do Secret Story, etc. Tu tens que criar a tua individualidade enquanto apresentadora também, porque tu tens os teus valores enquanto certo, Maria. Como é que tu defines isso? Quem é que vais ser? Porque tu podes ser aquela que acicata mais,
4: certo,
3: podes ser aquela que...
4: Eu acho que eu, em particular, não penso muito sobre quem é que vou ser. Eu vou só ser. E acho que eles sentem isso, que as minhas perguntas, as minhas reações são genuínas, vêm de um sítio de verdadeiro interesse. Porquê é que fez isto? Porquê é que disse aquilo? Vem de uma curiosidade que é minha e que eles sentem que é a minha curiosidade a falar. Agora, tu tens que encontrar, ou pelo menos eu acho que se tem de encontrar, um equilíbrio entre o ter uma posição, teres uma distância, porque tu és o apresentador do formato e tens que fazer a bola rolar, há tempos para cumprir, há assuntos onde eu tenho de chegar, e tenho que impor o ritmo do programa. E isso às vezes pede, não digo uma autoridade, mas uma autoridade. Se eu digo, meninos, temos de avançar, tem de ser uma voz firme e que eles reconheçam alguma autoridade, que, ok, a Maria está a mandar avançar, temos de avançar. Mas ao mesmo tempo não podes ser tão distante que eles não se sintam confortáveis em partilhar o que lhes vai na cabeça, o que lhes vai no coração, o que lhes vai na alma.
3: E eles também têm que sentir que tu não os vais julgar, tu tentas não
4: certo,
3: julgar.
4: Eu acho que é muito o papel de um professor, um bom professor. Um bom professor consegue que a sala faça silêncio e que ouça ativamente, mas um bom professor também consegue que tu peças para falar com ele no fim da aula para desabafar sobre qualquer coisa que nada tem a ver com a lição em questão. E eu acho que é isso, é navegar essa linha de eu não mando nada, mas eu imponho o ritmo, e vocês têm de responder àquilo que vos é perguntado, mas ao mesmo tempo quero desabafar.
3: E tu podes ver comportamentos que tu achas que são...
4: Temos amigos, um bocadinho.
3: Que tu achas que são condenáveis, mas tu tentas coisas que tu não farias, por exemplo,
4: certo,
3: que tu vês alguns a fazer. Tu tentas não imprimir esse julgamento
4: nunca
3: nas tuas questões.
4: Nunca.
3: É
4: sim, eu acho que essa é a chave de tu ganhares a confiança deles, eles sentirem que estão num espaço de total liberdade para dizerem o que estão a sentir e porque é que fizeram o que fizeram. Porque se eu já sentir julgamento na pergunta que tu me fizeres agora a seguir, eu já não vou responder 100% a minha verdade. Porque se eu coloquei a questão dessa forma é porque eu penso X. E se tu pensas X, eu já não te vou dizer Y. Já te vou dizer Z, porque eu sei que há um julgamento um bocadinho da tua parte. Ou seja, a pergunta, eu tento que a pergunta seja o mais fechada possível.
3: E há outro estilo.
4: Nunca começo com, desculpa, eu nunca começo com não acha que.
3: Mas há muitas pessoas que começam. E como é que tu vês esses estilos mais.
4: São estilos.
3: Mas tu, quando estás a ver, faz-te confusão, não é? Ou não?
4: Depende da situação. Quando eu digo eu nunca pergunto assim, se calhar já perguntei de alguma maneira, mas eu tento que não seja com um tom de eu achei isto, você também não achou. Não, é insultou aquela pessoa. Porquê? Porque ela roubou uma lata de atum.
5: E porquê é que a sua reação foi essa? Não é, não
3: acha uma terapeuta, que, um orientador,
5: sim,
3: né?
5: Não acha que reagiu de forma um pouco agressiva? Já estou a dizer o que é que eu acho. Portanto, e eles aí não se sentem tão confortáveis.
3: Estás a cortar logo que
5: estás logo a cortar o raciocínio, a emoção e a verdade deles. Porque se calhar reagiram daquela forma porque tinham que reagir daquela forma, a seu ver.
3: Tu tens um estilo bastante sóbrio a apresentar, toda a gente diz, muito empática, etc. É a opinião geral, claro que há sempre outras opiniões, mas sempre. Em geral esta é a opinião. Uhum. Ainda assim, já ouviste preconceito e comentários de estás a fazer reality shows?
5: Sim. Sim, já. Aliás, recebo muitos comentários de Maria, gosto muito de si, mas isto não é programa para si. Gosto muito de si, mas deveria estar a fazer outra coisa. Acho que faz isto muito bem, mas gostava mais de a ver noutro registro, ou noutro formato, ou noutro horário. E eu aceito isso. Acho que, eu não gosto de café. E 90% se calhar das
3: pessoas... Nem de manteiga, que é uma coisa...
5: E nem de manteiga. Manteiga ainda é melhor.
3: Mundial,
5: manteiga ainda é manteiga. Um exemplo melhor. É uma coisa praticamente consensual, toda a gente gosta da sua torrada com manteiga, a parada do café. Eu detesto. E está tudo bem com isso.
3: Mas quando dizem gosto muito de si, mas tá gostava certo. Que a visse a fazer outro formato, é porque?
5: Eu acho que é porque não gostam daquele formato, porque acham que o formato é menor, porque acham que, entre aspas, eu sou demasiada areia para aquele caminhão. E não é, aquilo é só um caminhão que para mim é muito divertido de conduzir.
3: Ou demasiado culta, demasiado erudita, é isso também?
5: Sim, mas,
3: também é isso?
5: Sim, já me disseram isso. Aliás, perguntaram-me recentemente numa entrevista se eu não achava que por ter, dizia à entrevistadora, dizia à jornalista, por ter uma cultura acima da média, não são palavras minhas dela, e por ter uma eloquência, um background de X e Y, se não achava que não estariam a utilizar as minhas ferramentas no sítio certo, ou se não poderiam colocar essas minhas valências a trabalhar noutro sítio, noutro tipo de programa. Não. Porque ali eu também posso ter um momento de cultura geral, sei lá. Há um quiz de cultura geral e o concorrente não sabe a resposta. E eu sei a resposta. E depois brincar com isso. Oh, então, mas você não se lembra na escola que foi quem escreveu, não sei o quê, nananana, rapaz. Posso ter esse momento, não preciso estar a apresentar um programa de grandes entrevistas para mostrar que sei quem é o Fernando Pessoa. Está tudo certo.
3: Ou para ler Fernando Pessoa.
5: Ou para ler em casa o Fernando Pessoa. Ou para dar ali um bocadinho uma liçãozinha de história de Portugal. Não interessa. O contexto é aquele e está tudo certo.
3: Mas quando diziam isso no início, havia uma parte que pensava, será que eu devia estar a fazer outra coisa?
5: Não, nunca questionei. Porque eu divirto-me mesmo, Catarina, e as pessoas não acreditam nisto, mas eu divirto-me mesmo. Eu adoro aquela sensação de eu, entre aspas, eu e uma equipa inteira vamos meter 20 pessoas dentro de uma casa e tudo pode acontecer.
3: E para ti isso é o mais importante,
5: isso.
3: É o divertimento. É tu divertiste a fazer uma coisa.
5: Divirto-me muito. Divirto-me, aprendo com eles. Acho que as pessoas também aprendem com eles. Acho que eles aprendem uns com os outros. Aprendem muito com a voz ou com o Big, dependendo do formato. Aprenderam imenso com o nosso comandante e com os instrutores na primeira companhia. Acho que as pessoas também aprenderam em casa. Eu aprendi, foi uma lição de cultura geral, de cultura militar e geral, do início ao fim, esta primeira companhia. E eu acho que se pode aprender com estes formatos.
3: E a família? Diz-te alguma coisa ou não? Porque tu vens de uma família que tem
5: tudo.
3: Passado de aristocracia portuguesa. Portanto, tens muitas pessoas, condes, ministros, sim, do Estado Novo, etc. Sim. Na tua família. Muito antes.
5: Muitos militares também.
3: Muitos militares, sim.
5: Sim.
3: Ainda alguém que diz, ai Maria...
5: Não. Não, porque eu acho que eles também se divertem a ver. A minha irmã e as minhas primas foram à final da primeira companhia. Andavam malucas com a primeira companhia, adoravam aquilo e quiseram ir à final. Acompanham, gostam. Se calhar não são espectadores diários de tudo aquilo, mas picam, gostam de saber o que é que está a acontecer, gostam de ver os arranques da gala para ver o que é que eu tenho vestido. Os que acompanham mais de perto, os meus sobrinhos e assim mais adolescentes, gostam de comentar os concorrentes. E é só o meu trabalho. E eles divertem-se com isso também.
3: Há sempre preconceitos, como tu mencionaste, algumas pessoas que tu recebias mensagens, com os formatos, sem dúvida, mas também com um outro tema que é o corpo. Mas tu, por estes dias, estás a ser notícia, não sei se já viste, mas por razões positivas, aparentemente positivas.
5: Entre aspas, positivas.
3: Tu publicaste uma fotografia em biquíni, normal.
5: Ai, arrependi-me.
3: No teu Instagram. que foi um facto assinalado por vários meios. Vou-te ler aqui três ou quatro títulos, vários meios de comunicação social.
4: Sim.
3: Um é: foto rara, Maria Botelho Muniz mostra o lado mais sexy em biquíni.
4: Rara
3: e
4: mesmo.
3: A silhueta esculpida chama a atenção. Um outro cita um comentário que descreveram na publicação, que é: linda, estás em forma, e depois acrescentam: em partilha rara, Maria Botelho Muniz em biquíni. Outro: Maria Botelho Muniz como nunca a viu, o lado mais atrevido.
4: Atrevido?
3: Sim, ainda tenho um quarto, que é mais sexy do que nunca. Quarto, parecia atrevido, quarto. Não, é quarto de numeração, não é quarto de quarto. Quarto de numeração. Mais sexy do que nunca, Maria Botelho Muniz pôs em biquíni e gera onda de elogios.
4: Ok.
3: Houve uma altura, já lá vamos.
4: Estamos do 8 ao 80.
3: Exato, né? é essa a minha pergunta. Em que havia críticas ao teu corpo, agora de repente és uma sex symbol.
4: Ah, não, nunca serei uma sex symbol, mas, Catarina. Nem almejo ser, não é nem um pouco mais ou menos esse o meu objetivo.
3: Mas agora de repente o teu corpo é novamente notícia, mas por por exaltação.
4: E agora eu deixo-te esta pergunta: quando é que vai deixar de ser notícia? Estamos em 2026. Já está bom. Não é? Já falaram de tudo. Já disseram que eu estava mais gorda, já disseram que eu estava a emagrecer, já disseram que eu estava mais magra. Pelo visto, já disseram que eu estava atrevida e sexy. Já disseram tudo, não já? Obrigada, boa noite. Já chega, bora falar de outra coisa. É cansativo. É cansativo, é pequenino, reduz-te. Mesmo que seja um elogio e a culpa é minha, não é? Não, volto para trás. A culpa não é minha, porque eu publico aquilo que eu quiser, que sou uma mulher empoderada. Mas eu, assim que publiquei, pensei: vai ser em torno disto e não em torno de todo o resto da minha semana. Que eu
3: porque aquilo era uma publicação conjunta.
4: Era um carrossel da minha semana.
3: E lá fotografias com o teu filho.
4: Sim, o Vicente com o caracol, o Vicente com os pezinhos dentro d'água. Uma fotografia minha com o Pedro numa rara saída à noite de pais que deixaram o filho entregue. Tinha ali um bocadinho de tudo. E tinha uma fotografia minha a preto e branco, muito sóbriazinha. Não era nada escandaloso. Sim, em biquíni fui apanhar sol com o meu filho. E pronto, e acho que é um tema que já chega e não falo só de mim e sobretudo, não é sobre mim, é sobre todas as outras.
3: Publicaste porque gostaste da fotografia? Publicaste?
4: Publiquei,
3: pronto.
4: Publiquei, porque isto está-me a dar muito trabalho voltar ao
3: a
4: meu
3: forma
4: corpo.
3: Que tu queres ter.
4: Está-me a dar muito trabalho e dá gozo quando tu sentes que, olha, está a resultar, estou a ficar com mais músculo e o corpo está a voltar ao sítio. Eu passei por um processo que toda a gente sabe de fertilização e é um bocadinho como aos reality shows, só quem passa é que sabe o que isso é e o impacto que isso tem no corpo das mulheres. E eu já vinha também por algum stress e trauma, já vinha com um pesozinho em cima do meu peso normal, ou do meu peso
3: saudável. Como uma compensação, é isso?
4: Sim, das tristezas, tive perdas muito grandes na minha vida e o meu refúgio sempre foi o açúcar, e depois o stress não ajuda, e depois os tratamentos foi absolutamente caótico.
3: Porque te incham muito, não é?
4: Incham muito, eles têm que, basicamente, tem de ser induzido, ou pelo menos na minha, no meu tratamento teve de me ser induzida a uma menopausa, que é para a estimulação ovárica acontecer toda de forma igual, ou seja, como tu estimulas os teus ovários, tu só tens um óvulo por mês, certo? Em teoria. Depois acontecem às vezes dois, e daí os gêmeos que não são verdadeiros, entre aspas. Mas normalmente o teu corpo lança um óvulo por mês, e nesta estimulação tenta-se que os teus ovários produzam mais do que um óvulo, quantos mais melhor, para depois eles serem retirados e serem fecundados cá fora, no laboratório. E para isso, para eles não crescerem de forma diferente, para não haver uns mais pequeninos, uns maiores, uns em ponto de repousado para serem retirados e outros que não podem ser retirados, precisam mais de uns dias, é feita como uma menopausa, ou seja, um travão a fundo em todo o teu sistema, para depois começares essa estimulação e os vários que surgirem, os vários óvulos que o teu corpo produzir, crescerem todos ao mesmo ritmo, para no dia da retirada estarem todos no seu tamanho ideal. Isto de forma muito simplificada e zero científica, por favor não me citem nesta explicação que acabei de dar. Mas isto para as pessoas perceberem de forma simples. E portanto, toda essa estimulação são bombas e bombas e bombas de hormonas que são injetadas para dentro do teu corpo diariamente. E isso causa-te aqui uma confusão no corpo,
5: que na maioria dos casos causa o ganhar peso. E eu já vinha com um bocadinho de peso por causa dessas perdas que mencionei, da forma como eu lido com a tristeza. E então o meu corpo reagiu daquela forma também à estimulação para engravidar. E depois engravidei, e com tudo o que isso traz. E pronto, e finalmente estou a pôr as hormonas no sítio, agora que o Vicente está crescido. Fui tratar um bocadinho de mim, no sentido de fazer análises, ver...
3: Porque querias, não é? Porque querias...
5: Sim, porque eu não sentia que aquele corpo era o meu, porque não era. Porque agora, mais ou menos nesta altura em que estou, sempre foi o meu peso normal. E já não estava com este peso há algum tempo. Então também tive de ir ver que impacto estes tratamentos tiveram e colocar o corpo a funcionar outra vez de forma normal, por assim dizer, e reequilibrar hormonas. E pronto, e depois voltei a treinar e isto depois é uma bola de neve. Mas isso ser notícia... Ok, fixe, as pessoas estão atentas ao que está a acontecer. Mas já está bom.
3: Até porque é uma pressão adicional, não é? Que é, estás a partilhar que estás bem. Agora, estão a falar que estás bem, se por alguma razão...
5: Qualquer... Que vai acontecer, Catarina, disclaimer, pode já fazer as gordas e a notícia. Vai acontecer. Porque eu não aguento este peso durante muito tempo.
3: Sim, pode acontecer, por
5: alguma
3: razão. Porque
5: eu sou uma gulosa e tudo pode acontecer. E não vou, e não estou com presunção nenhuma de, não, agora vou ficar ótima e vou ser ótima para sempre. Não, porque eu conheço-me demasiado bem. Porque eu sei que vou jantar à tua casa e eu vou comer a sobremesa e talvez repetir, se ela for deliciosa. E porque
3: vai
5: eu
3: ser,
5: sei que
3: a minha casa vai ser.
5: Claro que vai. E porque se eu sei que alguma coisa de mais, alguma coisa de relevante na minha vida a acontecer, eu vou celebrar. Se for bom, eu vou celebrar com uma mega jantarada.
3: Sem culpas, sim.
5: Sim, e se for algo de trágico, é aí que eu vou buscar aquele miminho extra. Eu conheço-me muito bem, portanto, eu não venho para aqui vender o não, agora que é, vou manter isto. Não, eu conheço-me bem e eu sei que isto para mim será sempre um alto e baixo. Agora estou fixe, agora estou bem, sinto-me bem. Amanhã não, que logo se vê.
3: Mas durante este tempo todo que tu mencionaste, portanto, os tratamentos, a gravidez, etc., o que custa mais é tu olhares para ti e veres esse corpo que tu sentes que não é teu, ou custa mais o facto dos outros apontarem isso?
5: Os dois. Eu acho que ninguém é maior crítico do que nós próprios, connosco próprios, não é? Portanto, eu acho que as coisas mais horríveis foram ditas por mim própria, a mim própria, dentro da minha cabeça. Isso não
3: tipo
5: tenho...
3: o quê?
5: Estás mal. A sério que chegámos aqui, que número é este? Nunca vais conseguir voltar para trás. Este é o teu novo normal, habitua-te. E são vozes que aqui existem e que são pensamentos que se enraizam. E tu, a certa altura, estás a acreditar que esse é um sítio onde vais ficar, porque isto agora é quem tu és. Quando ao mesmo tempo do outro lado, no outro ombro, está um anjinho a dizer não é, isto é temporário, isto não é que tu és, isto não te pertence, isto é uma coisa temporária.
3: Tu estás, não é,
5: para,
3: o que tu
5: és. É o que tu estás, para um bem maior, para tu teres finalmente o teu bebê e depois logo se vê e está tudo certo, e se quiseres ficar aqui também está ótimo, estás saudável, estás feliz, não é? Mas as pessoas dizem coisas muito feias e dizem coisas muito tristes. Mas eu acho que isso também, e eu acho que isso se aprende com o tempo. Eu acho que nós, com os anos de exposição, acabamos por aprender a lição de que quem diz estas coisas, isto vem de um sítio de infelicidade dessa própria pessoa, ou de espelho.
3: E dizem em tom de quase de brincadeira, não é? De humor.
5: Há algumas pessoas, sim. Outras pessoas vêm mesmo de um sítio de tristeza. Outras vêm de um sítio só de pura maldade. Mas eu não lido muito bem com esse tipo de comentário. Não tenho a casca grossa que deveria ter. Ao fim de 21 anos de televisão, acho que já devia ter uma carapaça um bocadinho mais dura. Não tenho, porque eu nunca seria capaz de dizer isso a alguém.
3: Mas tipo, o que é que estás a lembrar que tu pensas? Isto é de uma monstruosidade brutal.
5: Ai, não te sei colocar as frases tal e qual como foram ditas, mas são nojenta. Nojenta porquê? Tipo, dando dois passos atrás, porque não viste um 36? Nojenta? A sério? Até tive super cuidado hoje com o meu cabelo, com aquilo, com o t-shirt que escolhi. Estou limpinha. Que palavra é essa? Porca. What? Porquê? Não entendo. E não consigo perceber o que é que leva alguém a querer eternizar isso, porque as palavras ficam lá.
3: E ficam o nome como autora, não é? Como autora.
5: Sim, e ficam na cabeça de quem as recebe. Mas depois perguntas-me, mas as pessoas gostam tanto de ti, os teus comentários são 99% positivos, a elogiar, porque é que te agarras àquilo que é negativo? Porque nós somos assim. Tu, se fores agora chamada ao gabinete do teu chefe e ele estiver a fazer-te uma avaliação e estiver 30 minutos a elogiar-te, e quando tu estiveres a sair da porta ele disser: mas Catarina, há só aqui uma coisinha que eu acho que tens que trabalhar e mudar, tu vais para casa a pensar nesse último remate final, não é? Nesse último reparo, não na meia hora de elogios que ele te fez. Porque nós somos assim, agarramos-nos a essas coisas. Mas o que eu não entendo é o que é que faz alguém crer que isso fique martelado na tua cabeça. Não entendo mesmo.
3: Isso aceita-se, essa questão de ficares a pensar naquele 1%, uhum, ou tenta-se trabalhar? Ou lá está, depois de 21 anos...
5: Eu tento trabalhar. Há uma pessoa que me dá muito na cabeça, duas pessoas, aliás, que são o Manuel Luís Gosta e o Cláudio Ramos, que de todas as vezes me perguntam: mas porquê é que isto te enerva tanto? Mas
3: porque tu falas sobre isso com eles.
5: Sim, às vezes comentamos, sim, coisas, olha isto que me escreveram. Mas porquê é que ainda te incomodas com isso? Porquê? Mas ainda lês? Muitas vezes me perguntam, mas ainda lês? Leio e fica e marca. Mas pronto, mas... depois vais começando a relativizar, mas eu não sou muito boa a relativizar ainda.
3: Um momento que foi muito importante para tu aprenderes a relativizar foi um teste grande de resistência. Foi um momento em que, lá está, aqui hoje, atualmente, é porque estás muito em forma. Antes era porque não estavas em forma.
5: Não estou.
3: De acordo com... o que é estar em forma, não é? Isso daria todo um outro programa.
5: É, não corro 10 minutos.
3: também correr, enfim, percebo perfeitamente. Houve um senhor chamado Alexandre Paes, há 3 anos já, já foi há 3 anos, okay, que escreveu um artigo de opinião no Correio da Manhã com o título "A imagem é tudo", logo o título já é bastante duvidoso, em que fazia vários comentários sobre várias apresentadoras, nomeadamente sobre ti, sobre a Cristina Ferreira, sobre a Catarina Furtado e sobre a Sónia Araújo, as últimas duas como bons exemplos de quem cuidava da sua imagem, tu e a Cristina Ferreira como exemplos de quem não cuidava da sua imagem.
5: Certo.
3: A Cristina Ferreira porque tinha, e estou a citar, braços tomados pela flacidez. Eu adoro o verbo tomados, não é?
5: Sim. Parece flacidez chegou e invadiu.
3: Exatamente. Braços tomados pela flacidez. E tu, também estou a citar, mulher simpática mas robusta, com tendência para aumentar de peso. A Maria devia concentrar-se neste problema e fazer o que ele exige, disciplina e sacrifício. E depois acusa-te mesmo de desrespeito pelo teu público, por não cuidares da tua imagem.
5: Sim.
3: Na altura isto foi um grande golpe para ti.
5: Foi.
3: Sobretudo aquilo que se gerou à volta.
5: Eu vou-te ser sincera, é a primeira vez que eu li, enviaram-me, eu li, e demorou a afetar-me. Eu acho que só me começou a afetar. Eu só ganhei, de facto, consciência das palavras quando comecei a receber mensagens, a perguntar se eu estava bem. Mas estão a falar de quê? E depois fui reler.
3: Tu espera lá, isto é mesmo grave.
5: E aí caiu uma ficha. Ou seja, se calhar eu já estava habituada, não é? Ao comentário negativo e ao reparo sobre o meu corpo, que até eu quase que normalizei aquilo que estava escrito durante uns minutos, e depois caiu a ficha. E depois caiu ainda mais profundo. Fui analisar, não é, cada vírgula, cada palavra escolhida, cada verbo. Mas eu acho que é nesses momentos que depois se vê a posição ou o posicionamento de cada pessoa. E ainda antes de eu dizer ai, já estava toda uma internet revoltada, já estava toda uma onda de indignação, de carinho em torno do artigo. E eu nem precisei dizer grande coisa, porque a certa altura já estava tudo dito.
3: Mas tu, mesmo que não queres reagir, és obrigada a reagir por causa, sim, da onda que se gera. Isso também, sim, é um pouco injusto, não é? Porque tu se calhar podes querer só ficar no teu canto e não querer...
5: Eu queria muito só ficar no meu canto, mas acabei por reagir, não por escrito, mas fui ao programa do Manuel Luís, que me convidou para falar também sobre esse tema. E eu acho que reagi, não foi por mim, mas foi por todas as miúdas que que me seguem há muito tempo. Eu tenho um público, uma parte do meu público é um público muito fiel e é um público muito antigo. Uhum. É um público que cresceu comigo desde do curto-circuito. Eram adolescentes quando eu comecei a fazer televisão e agora são mulheres adultas ou jovens adultas e que... E que sofrem com estas coisas e como qualquer mulher sentem a pressão injusta de se calhar encaixar num qualquer molde. E eu senti que tinha que lhes dizer alguma coisa. Tinha que lhes dizer que estava tudo bem comigo e tinha que lhes dizer, olhos nos olhos, que estava tudo bem com elas e com o corpo delas. Fosse esse corpo mais alto, mais baixo, mais gordo ou mais magro, estava tudo bem. E vocês são todas bonitas na mesma, não se agarrem a isto ou àquilo que estão a escrever sobre alguém com quem vocês se identifiquem e não tornem isto sobre vocês. Ok, sim, é sobre nós todas, mas deixem-me eu dizer-vos que está tudo bem.
3: Foste tu atacada, no fundo, não é?
5: Sim,
3: e a Cristina, mas
5: sim,
3: mais tu.
5: Eu e a Cristina fomos as atacadas. Mas depois também é muito bonito ver a posição que a Catarina Furtado tomou logo de seguida, as reações que também as outras apresentadoras tiveram. E caramba, ok, estamos em canais concorrentes uns dos outros, mas estamos todas no mesmo barco e acho que estamos todas a lutar pela mesma coisa.
3: Mas se formos realistas, sabemos que ainda há muitos comentários dentro do meio televisivo, uhum, sobre a imagem umas das, sim, outras, apesar de hoje há diferentes corpos a aparecer, uhum, mas ainda há uma pressão.
5: Há uma pressão, mas eu pelo menos neste momento sinto menos. E não digo neste momento que voltei ao meu peso, não é isso. Neste momento que se vive de televisão, eu sinto menos essa pressão. Eu senti muito mais ao início. Eu comecei a fazer televisão em 2005 e era um tema. E era um tema na tua cara.
3: Que era o quê?
5: E vejamos que em 2005 eu vestia um 38. E era um tema. Não há roupa. Não há roupa para ela. E depois falam de ti como se tu não estivesses na sala. Não há roupa para ela. Isto vai ser complicado. Pois vamos ter que voltar às lojas. Ok, mas o meu número existe nas lojas. Imagina se não existisse. Isto então era dramático. Era tema. Falava-se e diziam-te. Estavas melhor antes. Antes quando? Se eu comecei há 10 minutos nisto, como assim? Agora, se falam, pelo menos já não é à minha frente.
3: Nós estamos na era das polémicas de redes sociais e que as pessoas, sim, sentem que têm que se posicionar sobre tudo, uhum, a favor ou contra, sim, porque também conseguem capitalizar um bocadinho a sua base com isso. Aqui neste caso, que foi muita adesão pública, sim, também houve, diz-me tu, houve. Eu sei que tu és uma pessoa muito empática, mas vais-me dizer a verdade, aqui diz-te a verdade.
5: Claro que sim.
3: Também houve algum aproveitamento,
5: houve,
3: da causa, não houve?
5: Há sempre. Uhum. Eu acho que há sempre. E há sempre uma, às vezes, em alguns casos, uma pequenina hipocrisia. Tipo, eu sei o que tu dizias anteontem. E olha este post tão lindo. Mas antes assim, antes o post bonito, porque olha, ao menos a mensagem boa passa e chega a mais pessoas. Estás a usar a tua base para, se calhar, chegar a muitas pessoas com aquilo que é o correto. Agora, à porta fechada, nós sabemos que não é bem assim, mas está tudo certo, a mensagem está muito bonita, está muito bem escrita e ainda bem que chegou a todos os teus seguidores. Mas acho que em todas estas polémicas, sejam elas sobre o peso ou sobre outra coisa qualquer, há sempre uns casos de hipocrisia.
3: Mas... faz o que eu digo, mas não faças o que eu faço,
5: sim,
3: de forma,
5: sim,
3: escondida.
5: Sim. Mas ainda bem que
3: depois,
5: dizem.
3: Com estas pessoas tu fazes o quê? Sorris no dia seguinte?
5: Olha, a melhor lição da minha vida é os pinguins do Madagascar. É sorrir e acenar. Sorrir e acenar. Está tudo bem, está
3: passas
5: tudo
3: à
5: certo,
3: frente.
5: Se passa à frente.
3: Olha, saúde mental hoje é um tema que se fala muito mais. Uhum. Tu tens uma tatuagem no pé que diz "But where there's a monster, there's a miracle."
5: Uhum.
3: Que é onde há um monstro, há um milagre. Sim. Quando é que fizeste essa tatuagem?
5: Eu fiz essa tatuagem em direto, no curto-circuito, em 2013, 14, talvez.
3: E era porquê?
5: Porque sim.
3: Ah, não podes dizer.
5: Porque sim, porque olha, foi uma frase que eu li. E que me fez muito sentido naquela altura. E porque eu acredito nela. Acho que onde há um monstro, desconstruindo aqui o que é o monstro, onde há um monstro, onde há uma tragédia, onde há um trauma, onde há algo de impacto negativo na tua vida, há espaço para acontecer um milagre.
3: Mas é que e se foi nesse ano. Foi, eu achava que tu estava relacionado com aquilo que aconteceu depois, mas foi anterior.
5: Foi anterior, é isso. Talvez já, olha, mas encaixa.
3: Encaixa. Mas nada relacionado com a tua relação na altura.
5: Não. Foi anterior.
3: Nunca as contaram? Estamos só aqui as duas.
5: Não. Esta é minha e só minha.
3: Sempre. É mesmo só tua, não contaste a ninguém?
5: Não. Esta é de mim.
3: Porquê
5: para mim.
3: Não contaste a ninguém?
5: Não, eu acho que as pessoas que de facto me conhecem e a 100% sabem sobre o que é que é.
3: Mas protegem.
5: Sim, nunca darão com a língua nos dentes.
3: Pronto.
5: Mas vale para qualquer tragédia ou para qualquer trauma, porque se fores pelo lado de fantasia, um monstro fofinho ou não, é um milagre, é uma coisa que não existe.
3: Sim.
5: Portanto, se tu vires um monstro, já estás esperando um milagre. E se um monstro ou uma tragédia acontecer na tua vida, tu podes ser um milagre.
3: Certo.
5: É só fazeres essa escolha.
3: E tu foste o teu milagre numa fase importante da tua vida.
5: Uhum.
3: E gostava de te perguntar, quais é que são as piores coisas que se diz? Sendo que, ponto prévio, as pessoas, claro que dizem sempre as coisas com boa intenção e não querem magoar.
5: Sim.
3: Mas as piores coisas que se diz a uma miúda mulher de 29 anos que perdeu o seu namorado de há 10 anos?
5: Eu acho que na altura há coisas que te... Eu não quero dizer que te irritam, mas que... Porquê é que me disseram isto? Mas que com distância... Mas iam dizer o quê? Não é? Ah, tão nova. Tão nova? Porquê é que isso é relevante? A tua idade? Ai, tão nova para isto acontecer. Seria melhor se eu tivesse mais 10 anos? Não, a dor é a mesma. Seria melhor se eu fosse... Se tivesse já eu no fim da minha vida e perder uma... Não! Não vamos pôr mais peso na dor só porque eu ainda nem 30 anos tinha. Ou dizerem-te... não, tu vais-te voltar a apaixonar. Calma. Eu, ponto um, não. Porque na tua cabeça
3: não,
5: nunca mais. Não queres. E eu ainda nem fechei isto. Eu ainda estou agora a lidar com... pôr a chave à porta e as luzes estarem apagadas e não estar ninguém à minha espera. Calma, não me digam o que é que, ou não façam previsões do que é que me vai acontecer de bom. Eu não quero saber, eu agora estou mal. Deixem-me estar aqui e fazer isto de forma correta, porque o luto tem uma forma correta para ser feita, para ser feito. Há aqui uns degraus que têm de ser respeitados e que se um desses degraus for saltado, eu acredito que a coisa já não vai correr bem mais à frente. Portanto, não façam previsões, isso chateava-me.
3: És nova, ainda tens tempo para
5: casar,
3: ter filhos. Tu
5: ainda vais realizar esses teus sonhos. Quando na tua cabeça isso não deixou de ser uma hipótese, não venham com essa conversa. Mas claro que agora, passados 12 anos, que nem acredito que passou tanto tempo, as pessoas estão só a tentar dar-te uma esperança, dar-te uma luz, motivar-te a levantar-te da cama todos os dias. Vem de um sítio bom. E deixa-me dizer a todas as pessoas que nos possam estar a ouvir, digam qualquer coisa. Mesmo que não seja a coisa certa, e mesmo que seja, eu não sei o que dizer. Mas digam, pelo menos isto, eu não sei o que dizer. Porque o silêncio... Por tu não saberes o que dizer, a nós que estamos do lado do luto não cai bem.
3: Ou seja, pessoas que não te contactaram, é isso?
5: Sim,
3: não,
5: pessoas que não te mandam uma mensagem ou que estão na tua presença e não dizem nada, porque não sabem o que dizer, então preferem não dizer nada.
3: Sentes quase que tens que ser tu a dizer alguma coisa quando tu é que estás naquela posição.
5: Sim, não é assim tão pesado. Está tudo bem. Pá, olhem-me nos olhos e digam, pá, não sei. Desculpa, eu não sei o que dizer, mas estou aqui. E fiquem só em silêncio aqui ao lado, mas digam qualquer coisa, porque esse silêncio, para quem está nesse poço tão profundo, não é levado a bem, muitas vezes. É quase ofensivo. Como assim? Não disseram nada? Silêncio? Isto acabou de me acontecer e há um silêncio? Digam só, estou aqui. Acho que este é o melhor conselho que eu posso dar a alguém que está ao lado de uma pessoa que está a passar por, ou que está a fazer um luto. Digam só, estou aqui, sentem-se ao lado, em silêncio, e a pessoa, se quiser, fala.
3: Mas porque pode haver desconforto do outro lado, mas a pessoa mais desconfortável és tu.
5: Ninguém está mais desconfortável do que aquele que perdeu alguém que ama, não é? E não há dor mais universal do que essa. Podes não ter passado pelo mesmo, mas toda a gente consegue imaginar o que é. E podes não ter o dom da palavra, não saber bem o que escrever, bem o que dizer, mas escreve só, não sei o que dizer, estou aqui, beijinho, está tudo bem.
3: Claro que não há lutos comparáveis, mas se calhar o luto, como tu dizias, da senhora de 80 anos será muito diferente do luto da miúda que vocês já não namoravam há 10 anos,
5: sim,
3: não é? O passo seguinte seria que tu querias muito casar,
5: sim,
3: e ter filhos.
5: Sim. Portanto... Eu acho que agora, olhando para trás, eu entendo a frase do tão nova. Porra, de facto, uma vida inteira pela frente e ainda antes dos 30 já estás a levar com este tsunami. E não tens a bagagem de alguém que tem mais idade, de alguém que viveu mais, de alguém
3: que
5: se calhar...
3: Pode dizer que viveu e que fez, não é?
5: Sim, que viveu, que fez, que se calhar já perdeu outras pessoas, fosse um amigo, fosse a mãe ou o pai, ou seja, já foram confrontados com o que é a perda.
3: Portanto, esta foi a tua primeira grande perda.
5: Sim. E incomparável a qualquer outra que tenha acontecido entretanto. Mas... Eu entendo agora esse ponto.
3: Porque não é expectável, não é? Porque não era natural. Não. Não sequer estava doente, portanto foi um acidente.
5: Não. Eu acho que tu, os teus pais, tu esperas. Uhum. Nós já nascemos com um ficheiro, algures aqui dentro do cérebro, que nos diz que eles, se tudo correr como a natureza assim dita, eles irão antes de ti. Claro que se for uma morte repentina, como foi a morte do meu pai, falei com ele um dia ao telefone e no dia a seguir o meu pai já não existia, toma-te de surpresa, mas lá está. Mas depois esse ficheiro entra em ação. Por muito que te tirem o tapete e seja uma notícia que tu não esperas, algum dia iria acontecer. Foi cedo demais, foi quando eu não estava à espera, não tive possibilidade de me despedir, certo. Mas havia qualquer coisa aqui dentro, há uma molécula aqui dentro que já tu já nasces preparado, vá, entre aspas, para isso. E há outras perdas que não, que nem pensar.
3: E a dor de perder um pai é uma dor mais universal. Na altura não tinhas grupos de apoio para mulheres viúvas jovens. Tu não eras casada, mas, ou seja, sim, aqui o meu ponto é, não havia muitas referências, não é? Que tu pudesses,
5: sim,
3: pessoas com quem falar que tivessem a passar pelo mesmo que tu.
5: Eu acho que isso nem me ocorreu, e às pessoas que estavam à minha volta também não, de vamos procurar alguém com quem que tenha passado por isso, com quem possas falar e partilhar a experiência, porque nós não sabemos o que isto é.
3: Tu própria também não conhecias ninguém que tivesse
5: não,
3: passado
5: não,
3: por
5: não,
3: aquilo.
5: Não. Mas eu acho que a minha família, a minha mãe em particular, muito rapidamente percebeu que eu tinha de falar com alguém. Não necessariamente num grupo de pessoas, mas eu tinha de ser vista e falar com alguém que fosse especialista, uhum, com uma psicóloga, uma terapeuta que fosse especialista no luto, e isso aconteceu muito rapidamente.
3: Passaram 12 anos, como tu disseste, entretanto, uhum, apaixonaste-te outra vez, tens um filho, a vida, uhum, seguiu. Ainda assim, o luto e a dor pode aparecer assim do nada.
5: Sim.
3: Porque não é uma jornada linear como nos vendem, sim, que é muito forte e vai diminuindo com o tempo.
5: Uhum.
3: Assim, momentos ainda hoje em que essa memória te apareça, os mais inusitados, que tu até te surpreendes a ti própria?
5: Eu acho que o luto surpreende, ou seja, a memória das pessoas surpreende-te sempre. Eu acho que não há dia que passe que eu não pense nas pessoas, ou que não me surja no pensamento as pessoas que perdi.
3: Inclusive ao Salvador.
5: Sim, mas pode ser porque alguma coisa me faz lembrar, uma música, um sítio, o que for, ou porque sim, porque te cruza na cabeça, porque fez parte da tua vida durante tanto tempo. Foi uma coisa tão importante e tão pesada essa perda, que é normal que o pensamento te ocorra, mas com o tempo são memórias boas, e de um amigo que às vezes te visita no pensamento, não é mais pesado do que isso.
3: E momentos importantes, como, por exemplo, o nascimento de um filho, há assim momentos mais importantes da vida que aquela pessoa aparece também. Porque um dia o plano foi com essa pessoa, não é?
5: Acho que não tanto. Acho que não tanto. É possível que tenha acontecido, mas não te consigo agora dizer com toda a certeza. No meu caso, acho que para todas as pessoas será diferente, mas no meu caso, não está tanto relacionado com marcos da tua vida. Isso acontece-me com o meu pai. O nascimento do Vicente, o não estar cá, o meu pai nunca ter conhecido o meu filho, é uma coisa que me mexe aqui dentro de uma forma dura. E eu estar noiva para casar, o meu pai nunca me vai levar a um altar. Ou nunca me vai levar até ao Pedro, que estará no final de qualquer corredor à minha espera. Isso marca-me mais. Acho que o meu pai, os momentos importantes, a minha cabeça vai ao meu pai mais rapidamente.
3: E às vezes acontece-te tu própria teres memórias, por exemplo, em relação ao teu pai, e não falas disso porque não queres criar desconforto nos outros ou
5: não,
3: porque está.
5: Não.
3: Falas sempre.
5: Falo quase sempre. A menos que seja que não venha a propósito.
3: Sim.
5: Mas normalmente digo, ei, o meu pai ia adorar isto. Ei, eu estar aqui na rádio, não sei o que, o meu pai ia achar isto o máximo. Isso eu verbalizo. Porque isso é uma maneira também de o manter aqui, de o manter.

0: Ainda não, acho que lá chegaremos. Um dia vai perguntar onde é que ele está, não é? Pois. Porque é que eu só o vejo aqui nestas molduras. E lá chegaremos. Mas todas as noites dizemos boa noite ao avô Zé Carlos, que está no céu a olhar por nós. Ele já diz esta frase. Portanto, ele vai crescer sabendo que ele está a algures, que o protege, acredito eu, quero eu acreditar, mas que é uma figura presente, apesar dele nunca o conhecer, não, nunca o vai conhecer, mas é uma figura que existe na vida dele.
1: Sobre a morte do Salvador, tu ainda recebes mensagens de pessoas, de, sobretudo mulheres, não é? Que sim, também perderam os seus namorados. Semanalmente, ainda hoje.
0: Agora já é, sim, agora talvez não semanalmente, mensalmente, mas ainda esta semana recebi uma mensagem. Sim.
1: Mas e pedem-te o quê? Ajuda? Ajuda? Conselhos?
0: Ajuda. Como é que se ultrapassa uma dor destas? Como é que, o que é que eu fiz? Se algum dia, se a felicidade é mesmo uma coisa que vai chegar, quem é que me acompanhou, conselhos sobretudo.
1: O que é que tu dás de conselhos para quem
0: terapia,
1: nos esteja a ouvir também?
0: Já. Sentarem-se com alguém que não seja família, que não seja um amigo, e falar também com amigos e com família, não guardar nada, e confiar que um dia vai custar menos, um dia o acordar vai ser bom. E um dia o primeiro pensamento que te vai chegar à cabeça quando abrires os olhos de manhã já não vai ser esse de que perdeste alguém. Vai ser outra coisa, vai ser que tens que despachar porque estás atrasado. Ou vai ser porque tens alguém à tua espera. Ou tens que ir trabalhar rápido. Um dia isso muda. Demora muito tempo. No meu caso demorou muito, muito tempo. Mas acontece. E temos que confiar no processo e não saltar etapas. É absolutamente essencial não saltar etapas.
1: Tu passaste por estes processos tão difíceis, sobretudo na morte do Salvador. Também te fez ter mais empatia quando estás a entrevistar, por exemplo, pessoas que estão a passar por um luto.
0: Sim, sim, sim.
1: Porque
0: sim.
1: Tu estiveste durante alguns meses no 2 às 10.
0: Sim.
1: Meses, mais que
0: dois anos.
1: Dois anos,
0: sim.
1: Exatamente. Com o Cláudio Ramos, e aí entrevistava as pessoas, algumas delas que também estavam a passar por um luto,
0: sim.
1: Não é?
0: Acho que traz-te uma perspectiva completamente diferente e eu acho que me enriqueceu, não querendo tornar isto uma coisa positiva, porque não é positivo perder alguém, não é isso, não estou a glamourizar, mas acho que me tornou melhor apresentadora, melhor comunicadora, conversadora, vá.
1: Já admites que tu não passas, porque, ou seja, há limites de questões que tu não passas, porque
0: sim,
1: sabes que podes tocar em feridas que tu própria também
0: sim,
1: tiveste.
0: Ou se quero ir a esse sítio, se calhar tenho uma noção melhor de como lá chegar. Ou se calhar sei como é que eu gostaria que a pergunta fosse formulada, se fosse feita a mim, e então vou formulá-la como se estivesse a perguntar a mim própria. Acho que dá-te uma sensibilidade, dá-te um tato na escolha das palavras, na entoação, vá, e dá-te sensibilidade para fazer a cama, como se costuma dizer, para chegar a esse sítio para fazer essa pergunta. Acho que me enriqueceu, porque eu sei o que é estar nesse lugar.
1: Tu, enquanto consumidora, faz-te alguma confusão quando essa preocupação não é tida em conta? Em algumas perguntas às vezes.
0: Eu acho que
1: sem personalizar.
0: Não, eu acho que não é uma questão, eu acho que não é uma questão de não ter em conta, é só uma forma diferente.
1: És tão simpática.
0: Não, acho que cada um tem. Acho que há pessoas que são mais, mais preto no branco, na sua formulação de uma questão ou de uma frase, o que for, são mais, há muitas pessoas que são mais concisas. Eu se calhar faço a cama durante muito tempo, se calhar faço um parágrafo antes de chegar à pergunta, e às tantas também para quem está a ver pode ser, então miúda, vá lá, bora, chega lá ao ponto onde queres chegar. Mas para mim é importante essa cama, essa preparação, esse setup para aquilo ser recebido de uma certa forma. Mas lá está, cada um fala como fala, e não há certo nem errado.
1: Maria, nós estamos aqui num programa em que falamos muito sobre as questões da igualdade, das mulheres, etc. E tu passaste aqui por um pesadelo que muitas mulheres passam quando são mães, que é o voltarem ao trabalho e já não terem o lugar que tinham antes. Tu estiveste durante 2 anos com o Cláudio, depois tiveste licença de maternidade durante 6 meses, normal. Sim. Depois, quando voltaste,
0: quatro meses,
1: a Cristina Ferreira tinha ocupado o teu lugar para fazer essa substituição e depois, quando voltaste, ela continuou no lugar. Não,

0: havendo uma explicação por parte da direção, sim, não há como não levar isso para o lado pessoal.
1: Durante muito pouco tempo, vou-te ser completamente honesta, porque eu tenho uma cabeça muito, talvez tenha herdado ou aprendido com o meu pai, tenho uma cabeça muito de negócio também, de estrutura, de empresa. E por muito que ali durante 5, 7 segundos sintas que é uma coisa pessoal, porque então, mas o que é que eu fiz de mal, não é? É a primeira coisa que te ocorre, lá está, porque vais pelo negativo, eu, a culpa é minha, eu terei de ter feito, eu não sou boa, eu não fiz bem, mas dura pouco tempo, porque é uma empresa, é um negócio, e as peças deste puzzle têm de estar onde melhor servem a estrutura.
0: Mas tu já eras líder com o Cláudio no 2 às 10, não eras? Antes de ir para a licença.
1: Mas eu não dá para comparar o sítio onde eu estava em termos de mediatismo ou de carreira com a Cristina Ferreira. Não dá para comparar. Cada pessoa tem, não é? Isto é uma escadinha. E há pessoas que estão mais em cima na escada do que tu. Trazem mais interesse, trazem mais negócio, trazem mais notícia, trazem mais números, trazem mais audiência, arrastam mais pessoas. O que for que seja o argumento ou o ponto. E não querendo comparar, mas é tu estares a jogar à bola numa equipa na mesma posição que o Ronaldo. Não é? És ponta de lança e o Ronaldo joga na tua equipa, tu vais te sentar no banco a certa altura, parece-me óbvio, e é só isso, é só isso. E não, e eu acho que as pessoas levaram, e eu entendo que levaram isto também de uma forma muito para o lado pessoal, não é? Não se faz, e houve uma grande, muito se escreveu e muito se disse.
0: Sim, uma mãe se despedida.
1: Sim,
0: tipo,
1: mas não é
0: títulos.
1: Sobre isso. Uhum. Não é sobre isso. Eu não saí daquele sítio porque fui ter um bebé. Eu não saí daquele sítio porque era mãe ou porque estava grávida. Não tem nada a ver com isso. Tem a ver com a estrutura de uma empresa e os seus ativos serem colocados onde melhor têm de servir a empresa para a qual trabalham. É só isso. Agora, as pessoas reagem, o público pode estar habituado a uma coisa e não gostar da mudança, há público que pode adorar a mudança porque prefere tal apresentadora a X, mas é só o que é.
0: Tens que escrever internamente para não ficares a pensar de facto aquelas pessoas estão a dizer, se calhar será que eu devia estar mais revoltada do que aquilo que estou?
1: Não,
0: mas tens que fazer essa gestão interna também.
1: Eu acho que eu tentei afastar-me um bocado disso, cada pessoa tem a sua reação, cada pessoa tem a sua perspectiva, eu tenho a minha, eu gostava muito de fazer aquele programa, fiquei triste de ter saído, obviamente, acho que toda a gente sabe isso, mas tive que fazer o meu processo de me desligar disso, de já não é esse o meu sítio, este já não é o meu programa, é só um programa que existe e estão lá estas pessoas a fazê-lo e eu agora vou fazer o meu caminho para outro lado, vou fazer outro caminho. E estou muito feliz, pois esta vida dá a volta, e estou muito feliz onde estou, e adoro fazer realities e adoro estar só a fazer o reality porque consigo dedicar-me a 100% aos meus concorrentes, ao meu formato.
0: E nesse entretanto tu também consegues dedicar tempo a outras coisas que não ao trabalho.
1: Claro.
0: Isso também é uma forma de tu te manteres sã mentalmente.
1: Sim,
0: não é?
1: Sim,
0: no
1: sim.
0: No caso
1: sim,
0: tinhas
1: sim.
0: Um bebê.
1: Eu tinha um bebê muito pequenino, portanto há bênçãos que ao início parece que não são bênçãos, que é só uma coisa que não é, que é menos boa que te está a acontecer, mas não, foi o tempo que eu tive para estar com o Vicente. O Vicente só foi para a escola este ano, e é uma escola que é só de manhã, porque eu consigo gerir a minha vida para estar com ele o máximo tempo possível, e isso é incrível. O dia-a-dia vai-te mostrando, olha que bom poderes ir almoçar com uma amiga. Olha que bom, de estares com o teu bebé ao colo a uma hora que devias entrar para estar a trabalhar. Está tudo bem, está tudo certo.
0: Maria, para terminarmos, gostava que escolhesses um pensamento, uma ideia que te tenha orientado por estes dias, que te tenha ajudado a sobreviver, aqui como o Survivor que tu adoras, e que gostarias de participar, ouvi dizer.
1: Um pensamento ou uma ideia?
0: Sim, para quem nos está a ouvir e a ver no YouTube
1: coisas também. Olha, eu deixo a frase que já escrevi muitas vezes, que é: a minha vida deu certo, a vida deu certo. E eu acredito mesmo que a vida de todos eventualmente dá certo. E pode não parecer ao dia de hoje, E pode parecer aquele clichê terrível, mas lembrem-se de mim no dia em que der certo. Tipo, ah, ela tinha razão. A vida dá certo. A vida dá certo. Sempre.
0: Uma frase de Maria Botelho Muniz. Obrigada.
1: Obrigada, eu.
0: Até à próxima.
1: Obrigada.
0: Nos voltamos na próxima semana com mais emoções, histórias e pensamentos. Até lá.
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daqui a pouco mais de 15 dias o 8º caminho Little Wide Open. Nós abrimos mesmo no baú. Tema título do 5º de 2019. Oh My God, na abertura desta sessão, e trilho de sábado do Coyote. Kevin Morby, dia 15 de maio, Little Wide Open. Um novo álbum produzido por Aaron Dessner dos The National, presenças, entre outras, de Bon Iver. Este foi um dos primeiros avanços, já em fundo, de Javelin. Pedro Costa, na próxima hora. Bem-vindos ao Coyote.

Duas das novas de Kevin Morby, do oitavo álbum, que será no próximo dia 15, Little Wide Open. Ouvimos Javelin e Die Young. E ameias com Michael Adrius. Aqui é Perfume Genius. Um dos temas para o EP deste ano é This All There Is. Um original de Bonnie Prince Billy de 1999. É Anna Calvi que segue no trilho. 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

trilhou de sábado, coleção Maio. Ana Calvi, a britânica, a sua participação na Gotany Help 2, cujos lucros revertem para a War Child UK, Sunday Light. Também Ali Mólica na Austrália, com o mar da Tasmânia pela frente, no seu quarto, The Next From Field Commander, segundo álbum, Time. E ouvimos há pouco, pela voz precisamente de Ana Calvi, Bonnie Prince Billy, a little amostra para o álbum deste ano, We Are Together Again.

0: Ligação Big Tiff neste trilho de sábado do Coyote, o álbum da banda do ano passado, Double Infinity, com Los Angeles. E já deste ano, o quarto solo de backmic dos Big Tiff, The Mirror King of Fire.
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0: Para o Canadá agora com Charlotte Carnfield.

0: Dupla passagem para o sexto álbum da canadiana Charlotte Cornfield, That's Like Hell, tema título em fundo. Ouvimos também Lost Leader.
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0: Coyote, trilho de sábado, coleção maio.

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1: Phoenix, Arizona, via East Nashville, com gravações em Los Angeles, nono álbum de Courtney Marie Andrews, Valentine, Little Picture of a Butterfly, com as despedidas do Pedro Costa. Encontro marcado novamente amanhã, pouco depois do meio-dia, depois da hora. Domínio público. Samuel B., Night and Wine, House by the Sea. Até amanhã.

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0: Boa tarde, sejam bem-vindos ao Magazine de Cultura e Artes da RTP Antena 3. Eu sou o João André Oliveira e com o João Trugal trago-vos hoje mais um Domínio Público.
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0: Esta semana voltamos às novidades musicais com Dimanche, o novo disco de Fidjo Kitshora, gravado entre as ilhas cabo-verdianas de São Nicolau, São Vicente e Santiago. No cinema não faltam propostas e olhamos com mais detalhe para o novo filme de Michel Franco e a sátira iraniana Divina Comédia. Passamos por Faro para conhecer a 6ª edição do Festival Mochila, com teatro, música e dança para todas as idades. Descobrimos ainda o que faz a calheta soar cool, um livro sobre a saudade e vários planos para o fim de semana. No arranque vamos às novidades musicais com Benjamin. Em dia de edição, o músico passou pelas manhãs da 3 para falar com a Andréia Pinto e o Alexandre Guimarães sobre o novo single.
2: Tu tens música nova, estes recursos humanos, o que é que nos
3: tenho
2: conta esta nova canção?
3: Nova. Olha, o primeiro single do meu próximo disco vai ser em setembro.
2: Crónicas do Monte Zeus.
3: Crónicas do Monte Zeus é um disco de canções, ao contrário do último, canções diretas. E pronto, esta é a canção de avanço. É uma canção sobre, quer dizer, sobre recursos humanos em tempos de inteligência artificial, no fundo, não é? Que é o disco também. Amigos que se juntaram numa sala com um gravador de fita e começaram a gravar canções juntos.
2: Fazer a coisa à séria, não é?
3: Sim.
4: Gostava de falar sobre o vídeo. Tens um vídeo muito bonito que já está disponível, entretanto. Realizado por Maria Beatriz Castelo.
3: Exatamente.
4: Fala-me deste processo. Onde é que isto é? Onde é que é este jardim?
3: Este jardim é algures ao pé de Mafra.
4: É lindíssimo. Boa reperagem.
3: Tudo obra da Beatriz. Não a conhecia antes. Este disco tem este lado de muito colaborativo, tanto na música até na produção, que normalmente é uma coisa que eu assino sozinho, e agora chamei o João Correia para produzir o disco comigo. E nos vídeos também fui à procura de pessoas com quem queria trabalhar, porque admirava o trabalho delas, e a Maria Beatriz é uma dessas pessoas, e ela foi incansável e é uma boss.
0: Benjamin sobre a sua nova canção. É com ele que ficamos a escutar Recursos Humanos.

0: Recursos Humanos é a nova canção de Benjamin e o primeiro avanço para Crónicas do Monte Zeus, álbum com edição prevista para 18 de setembro. Ora, e falando de novos álbuns, esta semana chegou-nos também às mãos e aos ouvidos Timanche, o novo trabalho de Fijo Kichora, um álbum que marca o regresso do artista às edições e às origens cabo-verdianas. A Valentina Jesus conversou com o artista e conta-nos tudo.
1: Timanche, ou Até o Amanhecer, em tradução direta, foi inspirado no título de um disco encontrado por Fijo Kichora em São Nicolau. Aliás, São Nicolau deu muito mais que o título ao álbum. Juntamente com São Vicente e Santiago, permitiu a observação dos vários momentos do dia onde afetos e tensões misturam.
2: Penso que houve um bocado esse cuidado de perceber como criar pelo menos uma certa narrativa que tivesse essa sensação, não é? Em termos de intensidade, de euforia, de uma certa depressão também, em termos de energia. E isto, de certa maneira, casando um bocado com aquilo que é um certo retrato que eu acho que também está a tentar ser feito com o disco, em relação ao que se passa em Cabo Verde, de diferentes formas, especialmente com a presença das vozes. Eu acho que são retratos muito, muito diretos sobre o que neste momento se passa lá, em certa medida, eu acho.

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1: Que sons são estes que entoam em todo o álbum?
2: Bem, isto começa muito com a minha presença em São Vicente, no Mindelo. Então lá fiz algumas gravações de campo, que é um hábito que eu tenho muito recorrente, de gravar tudo, não é? Ou seja, conversas, barulhos. Eu tenho assim gosto de ter assim uma base de dados que depois eventualmente eu proponho isso num plano mais musical, não é? E então eu percebi que este álbum, já antes de o conceber, que poderia ser interessante ter o ponto de partida serem as vozes das pessoas num plano mais direto. E pronto, então acabou que escolhi alguns contextos que eu presenciei, tanto no Mindelo como na praia, no Tarrafal e também em San Nicolau. Então, a partir daí, percebi que depois havia uma relação assim entre esses diferentes contextos, e depois percebi que poderia haver uma unidade assim em termos de conceito, e pronto, surgiu o trabalho assim.
1: Ao segundo disco, o Fidjo Kitchora quis mostrar reconhecimento aos seus companheiros de banda e de estrada.
2: Eu acho que este disco, o disco anterior, ele foi feito muito através de uma recolha, também, daí ele também se chamasse Rakodja, não é? Que é a recolha em crioulo. E então foi uma recolha de músicas que eu gostava, e também de alguns artistas transnacionais, né, da diáspora, que eu também tinha muito apreço, nomeadamente o Cholage, o Scuro, não é? E depois acabou que este álbum aqui eu senti que havia uma necessidade de dar um certo privilégio, ou uma, como é que é dizer, uma certa homenagem ao
1: reconhecimento, talvez.
2: Exatamente, essa é a palavra certa. Reconhecimento daquelas pessoas que fizeram parte da estrada o ano passado, especialmente, foi um ano muito intenso de concertos. E então eu senti que havia. Eu tinha esse compromisso em, de certa maneira, revelá-los no disco, porque é um trabalho muito solitário, é muito de estúdio, é um lugar que eu preservo muito, apesar de que depois ao vivo, para mim há uma certa necessidade destes músicos terem também a sua própria personalidade e autonomia dentro daquilo que é o ambiente das músicas, mas há sempre espaço para eles se propor enquanto indivíduos, não é? E então senti que era interessante, se calhar, pôr esse filtering, não é? E também não ser uma coisa meio dissimulada, de estarem na música, mas não necessariamente serem nomeados, não é assim?
1: A fechar o disco, Morabeza, com Henrique Silva e Tó Trips.
2: O Tó surge porque eu sou... O ponto de partida, na realidade, é a Raquel, que é a Raquel Castro, que é companheira do Tó, do qual já somos amigos há muitos anos, e havia sempre esta sensação de que um dia poderíamos fazer algo. Eu acho que depois, quando estava em Cabo Verde, comecei a ter assim uma sensação de que tinha que realmente incentivar um encontro, e então vi uma semana, eu fiquei 2 meses em Cabo Verde, vim só uma semana para um concerto, e aí aproveitei essa semana para fazer um encontro, uma jam em casa dele, e depois percebi que nós tínhamos muita, assim, né, muita empatia, assim, muita, né, ficámos, sei lá, 4 horas, o tempo passou, não é? Tipo, eu percebi que ok, existe realmente já uma empatia, então vai se tornar fácil fazer depois uma proposta mais concreta, não é? E depois voltei novamente para fazer outra jam, depois em algum momento, quando comecei a desenhar essa música, a Morabeza, do qual capturei uma guitarra que o Henrique fez num concerto, e ele estava ligado a mim, e eu capturei aquilo, pois aquilo para mim era um motif, não é, para fazer uma música. E eu senti que havia ali espaço para o Tó se propor, ou pelo menos na sua poética, não é, assim, que ele tem um lado atlântico, um lado melancólico, assim. Então eu senti que fazia sentido, e depois pronto, gravei-o, e para mim é uma música que eu gosto muito, assim, gosto muito dessa música.
3: Morabeza é a última das canções do novo álbum de Fidjo Kitchora e aquela que acabamos de ouvir. Amanhã há uma sessão de escuta de Timanche no Bota Anjos, em Lisboa, a partir das 7 da tarde. Já daqui a pouco vamos conhecer o cinema em estreia esta semana, mas para já visitamos Ibibio Sound Machine, o projeto britânico de Afrofunk, que está de volta com esta Return to Sender.

0: Return to Sender é o novo tema para o projeto londrino Ibibio Sound Machine, uma canção que surgiu a partir de um acidente de carro em que a vocalista Ina Williams esteve envolvida e no qual sentiu o envolvimento de forças sobrenaturais. Mas não se preocupem, está tudo bem com ela. Domínio público. Agora é hora de falarmos de cinema, a abrir com a estreia da comédia francesa O Acidente com o Piano, de Quentin Dupieux, que conta a história de Magali, uma criadora de conteúdos que se retira para as montanhas depois de um acidente grave.
1: 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Vous êtes née le 12 mars 1989.
0: Com Adèle Exarchopoulos no papel principal, O Acidente com o Piano é o filme RTP Antena 3 da semana, mas não é o único a merecer a nossa atenção. Outro deles é Sonhos, de Michel Franco. O filme tem como protagonistas Jessica Chastain e Isaac Hernandez, que interpretam um casal. Michel Franco partilha a inspiração para a história.
2: Começou com a minha curiosidade em retratar uma relação tóxica, uma história de amor íntimo, onde o poder, ou o desequilíbrio de poder, acaba por ser a força destrutiva deste casal. E como isso também espelha a relação entre os países de onde eles vêm, o México e os Estados Unidos.
3: A relationship between the countries where they come from, Mexico and the States.
0: É esta a base da história de Jennifer e Fernando, as personagens que acompanhamos neste filme de Michel Franco. Um casal que contrasta, ou que poderá ser visto como improvável, pelas suas origens, pelas suas idades, pela sua classe económica. Michel Franco fala-nos do casting para os papéis.
2: Eles encarnam os Estados Unidos e o México. O Isaac é um bailarino brilhante e é mexicano. Estou muito orgulhoso dele. E quando me ocorreu que ele podia desempenhar o papel, apesar de não ter experiência de representação, praticamente nenhuma experiência de representação, tudo fez sentido na minha cabeça. Tanto ele como a Jessica perguntavam como é que eu tinha tanta certeza. Mas eu senti-o e vi-o. E claro, no caso da Jessica, escrevi-o para ela. Por isso é diferente.
4: Fernando, where are you? I'm worried.
5: What do you want?
4: Please come back.
5: I just don't want to be hiding all the time. Please, let me be.
0: O realizador Michel Franco sobre Sonhos, o filme que chegou esta semana aos cinemas portugueses, a entrevista com o realizador na Berlinale 2025, disponível em antena3.rtp.pt. Há dois sem três, e depois da antestreia e da passagem do realizador pelo Festival Internacional da Maia, Divina Comédia estreou-se na passada quinta-feira nos cinemas portugueses. Dante não mora aqui, e temos antes uma comédia iraniana sobre o absurdo da censura. Sobre cinema, metacinema ou as convulsões atuais no Irão, o João Turgal falou com o cineasta Ali Asghari e apresenta-nos agora este filme.
6: As questões meta sobre a censura e os obstáculos à cultura são frequentes no cinema iraniano, mas ganham um tom mais satírico em Divina Comédia. No centro temos um realizador para quem exibir o filme não é tanto um ato de resistência, mas uma forma de se sentir humano.
7: Acho que muitas vezes dizemos que sim a muitas coisas, e com isso perdemos muito dos nossos valores humanos. A personagem do filme não quer perder valor como ser humano, por isso diz não ao que lhe oferecem em vários momentos. Ele quer manter-se fiel aos seus ideais, por isso menciona a busca pela salvação ao dizer que não ao que está a acontecer, ao dizer que não ao sistema.
6: Ali Asghari é o realizador de Divina Comédia e Bara Mark, o realizador do filme dentro do filme, sendo que personagem e cineasta acabam inevitavelmente por se misturar e até há um destino partilhado com o de um cão com honras de foco no derradeiro plano. Já o regime iraniano, numa cena em que Baram tenta obter a licença de exibição, não tem rosto.
7: Não queria falar sobre uma pessoa específica, mas sobre o sistema. sistema. Para mim, o sistema não tem um rosto. Ouvimos apenas a voz. E o público interroga sobre quem está por trás. Por isso, achei muito importante não mostrar a pessoa em si, mas apenas a voz. Para que a criatividade do público possa explorar o quão absurda é esta situação e quem estará por trás disto.
6: Em vez do carro, tão frequente nos filmes iranianos, temos desta vez uma moto cor-de-rosa, com jazz em fundo e guiada pela produtora de Baram. É uma referência cinéfila e um ato de emancipação.
7: No Irão, as mulheres ainda não têm permissão para conduzir legalmente motociclos. Muitas raparigas fazem-no hoje em dia, mas não existe nenhuma regra que o permita. É por isso que a personagem do filme está a quebrar muitas regras. A mulher está a conduzir e o homem está atrás. Mas como referiste sobre o Nani Moretti, claro que me inspirei nele. Gosto muito do seu cinema, gosto muito dos seus filmes e, de certa forma, é uma homenagem a Querido Diário.
6: De Monda Moretti, de Spielberg a Bergman, de Rocky a Matrix, não faltam referências cinéfilas em Divina Comédia e poucas são do Irão. Pode ser fruto do paradoxo dos grandes realizadores iranianos não serem exibidos no país, mas é também uma carta de amor mais alargada.
7: Eu, o Bahram e os outros argumentistas adoramos cinema e temos um grande amor pelo cinema. Como o filme é sobre a exibição de um filme no cinema, decidimos incluir várias referências que apreciamos nas nossas vidas pessoais. Alguns dos cineastas que mencionamos são os meus favoritos, outros não, são do Bahram. Ele gosta muito do Matrix, que aparece tantas vezes. Eu não sou assim tão fã.
6: Com a repressão massiva dos protestos e os ataques norte-americanos e israelitas neste início de 2026, aliás, Gary promete introduzir as convulsões no Irão num próximo filme e deixa para fechar uma ideia política: nem ditadura, nem agressão externa.
5: I believe that the people are anyway in between of these two pressures.
7: Acredito que as pessoas estão de qualquer forma pressionadas por ambos os lados, mas não é algo com que nos possamos sentir felizes. Estamos sob ataque dos Estados Unidos. Não é normal regozijarmos-nos com isso, ainda que compreenda a frustração das pessoas com o regime vigente. E de qualquer forma, acho que algumas mudanças têm mesmo que acontecer, porque assim não pode continuar.
0: Os desejos e os alertas do iraniano Ali Asghari, realizador de Divina Comédia. Ora, e não só de estreias se faz o panorama do cinema em Portugal por estes dias, já que começou na quinta-feira mais um Indie Lisboa. Miguel Valverde, responsável da competição nacional, fala-nos agora dos destaques para hoje e amanhã.
8: Estamos à procura de alguma coisa.
9: A sessão Novíssimos 2 tem um conjunto de filmes que são sobretudo primeiríssimas obras, de onde posso destacar Onde Nascem os Pirilampos, de Clara Vieira, que depois do Indie Lisboa irá para Cannes porque tem na competição La Cinef. Também outro filme da Escola Superior de Teatro e Cinema chamado Ala Ala, de João Rebocho. E o primeiro filme Éramos Só Puto, de João Nunes Monteiro, um ator conhecido em Portugal. Por outro lado, a competição nacional de curtas, poderemos destacar que é uma sessão que está influenciada pela presença da malograda Patrícia Saramago, uma das maiores montadoras portuguesas, que estreia mundialmente um filme chamado Dois e um Gato, e ela é também montadora do outro filme desse programa chamado Nabia, sendo que ainda há mais dois filmes, Som de Solto e Material em Bruto, que são dos filmes mais livres deste festival.
0: Duas propostas em destaque para encontrar no Cinema São Jorge. O Indie Lisboa segue pela cidade com o melhor do cinema independente até 10 de maio. E para fechar as contas com a sétima arte, voltamos à música com Runway, de Lady Gaga e Doechii. A canção faz parte da banda sonora de O Diabo Veste Prada 2, a grande estreia comercial da semana, e uma canção a puxar, e bem, para a pista de dança. 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

0: Runway. Domínio público.
1: Já cheios de energia, depois desta runway, é agora a hora de olhar para a agenda e os festivais deste fim de semana. E começamos bem a sul com o Mochila em Faro. É a sexta edição do Festival Internacional de Teatro para Crianças e Jovens, que, apesar do nome, leva à cidade não só teatro, como também música, dança e muito mais, quase sempre de forma gratuita e para todas as idades. Um esforço pela democratização da cultura, como explica o João de Brito, o diretor artístico do festival.
2: Nesta sexta edição da Mochila, tal como nos anos anteriores, preocupamos com a democratização do acesso às artes e à fruição. Então, em cerca de 20 atividades que acontecem este ano, temos 14 gratuitas e 6 pagas, com bilhetes para menores de 18 e para maiores de 18.
1: Hoje mesmo é dia de reforçar a visão multidisciplinar do Mochila e chamar a Faro grandes nomes da música nacional.
2: O Festival Mochila, embora o nome indique Festival Internacional de Teatro para Crianças e Jovens, nunca foi um festival só de teatro, embora a base do nosso trabalho seja o teatro, porque o Lama Teatro é uma estrutura teatral, mas acima de tudo sempre foi um festival multidisciplinar que aborda várias disciplinas, como a dança, o novo circo, a música. E o Din Santiago, este ano, entrou um bocadinho na lógica que já temos tido nos anos anteriores, tem sempre um nome sonante da música portuguesa e que achamos que faz sentido nesta abordagem para os mais novos. E temos também um DJ set com o Sam Da Kid, do Sir Scratch e o DJ Big, onde vamos ocupar um novo espaço público da cidade, que é um campo de futebol perto da nossa sede em Faro, e onde queremos também trazer o público adolescente para o festival e um bocadinho mais velhos, normalmente são os mais difíceis de incentivar para este tipo de iniciativas, e então essa é a aposta, ter cada vez mais público adolescente, visto que os mais novos, que vêm pela mão dos pais, acabam sempre por estar às centenas.
1: Dino de Santiago, Sam Da Kid, Sir Scratch e DJ B fazem assim parte das propostas de hoje do Mochila. Como já dissemos, por lá há música, dança e mais, mas claro, num festival de teatro ele não podia faltar.
2: O teatro inevitavelmente assume uma figura central neste festival. Este ano recebemos várias abordagens, oriundas de vários sítios, vários espetáculos, também algumas estreias, entre elas o FOMO, que é uma cocriação entre o Lama Teatro e a Terra Amarela, Contexto da Batata, em Estação Minha, onde abordamos esta lógica do fear of missing out, esta coisa de nunca estamos bem onde estamos sempre com aquela sensação que estamos a perder alguma coisa, e achamos que é uma temática urgente e que faz todo sentido nos tempos que correm, tanto para os jovens como para os adultos.
1: São apenas algumas das muitas propostas da 6ª edição do Mochila. O Festival Internacional de Teatro para Crianças e Jovens continua pela capital do Algarve até 11 de maio. De Faro, viajamos agora para a Madeira, à Boleia das Músicas do Mundo e do Calheta Sound School. Trata-se de um mini-festival de um dia só que acontece hoje mesmo. Luís Senalino, da organização, conta-nos o que torna a Calheta cool e apresenta o programa de festas.
3: O Calheta Sound School 2026 é a 12ª edição deste festival, que vai acontecer, como habitualmente, no Polo do Mar, na Madeira, no Conselho da Calheta. Trata-se de uma fusão de estilos musicais, é uma fusão de música, por isso é um festival de músicas do mundo. Vão poder ouvir-se bombos, cumbia, reggae, morna, coladeira e funaná. São 4 bandas em palco, mais um DJ set, que tocarão no dia 2 de maio, entre as 5 da tarde e as 2 da manhã. O festival quer celebrar a música, a paz, o contacto com a natureza e o pôr do sol, e tem vindo a ser uma aposta ganha neste concelho para que consigamos continuar a trazer músicas do mundo até ao concelho mais a oeste da Ilha da Madeira. Começamos com Ventania e Amor, é um DJ set que explora géneros como afrobeat, cúmbia, Bollywood, rock e música popular brasileira. Depois uma banda madeirense, os Alma Negra, que vão fazer um verdadeiro arraial contemporâneo, definindo-se pelo seu rock and roll com gaitas de fol e bombos. Depois passamos para uma banda que vem de Lisboa, os San La Muerta, que são os reis da cúmbia, em expressões colombiana, argentina, mexicana e peruana, são 7 pessoas em palco. Passamos depois para uma outra escala, para os Maneva, uma banda brasileira, que toca reggae contemporâneo em língua portuguesa e que tem uma carreira consolidada de mais de 2 décadas na música e é uma das bandas que mais audiência tem em todo o mundo cantando em português. A fechar, os Tubarões, uma banda formada em 1969 na cidade da Praia, em Cabo Verde, que são uma referência incontornável da música africana. Vão explorar géneros musicais como a morna, a coladeira e o funaná, sendo 7 pessoas em palco.
1: Os planos para este Calheta Sound School, hoje das 5 da tarde às 2 da manhã, no Paúl do Mar, na Calheta Claro, na Ilha da Madeira. E já que estamos pela música do mundo, recebemos de seguida um homem que o aproveita por inteiro. David Byrne partilhou esta semana uma nova versão da canção What is the Reason for It? Uma versão reformulada e reimaginada, feita em colaboração com Natalia Lafourcade e o Mexican Institute of Sound.

0: David Byrne, muito bem acompanhado nesta reinvenção, a que deu o nome Qual é a Razão?
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0: E agora falamos de saudade. Já o sabemos, é uma palavra que, na sua especificidade, só existe assim na língua portuguesa. É intraduzível. Foi também isso que despertou a curiosidade de um sueco que se lançou o mundo fora em busca do significado da palavra, sim, mas sobretudo do sentimento. A Raquel Mourão Lopes falou com ele no episódio desta semana da Vida numa Estante.
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4: Olha, a primeira vez que foi para Lisboa foi nos anos 90 e é numa loja de discos, escutei essa música de César Évora, Saudade. Antes disso não sabia o que era saudade, mas quando escutei e comecei a gostar, porque tinha um pouco de melancolia nórdica também, que eu gostei. Então essa palavra ficou na minha mente.
2: A curiosidade de Henrique foi espicaçada pelo significado da palavra. Alguns anos depois, experimentou o sentimento.
4: Durante a pandemia, eu fiquei com saudade da Suécia. Então, pela primeira vez, eu senti o que é saudade. Antes, eu podia escrever um texto intelectual, saudade, assim, mas eu nunca tinha sentido. Mas durante a pandemia, eu senti saudade e tomei a decisão, olha, quero descobrir o que é isso dentro de mim e vou entrevistar outros imigrantes lusófonos para entender.
2: Henrique Brandão Johnson nasceu na Suécia, já se percebeu, e vive há 25 anos no Brasil. Talvez também já tenha dado para adivinhar. É jornalista correspondente para a América Latina de um jornal sueco. Para entender e explicar o que é afinal a saudade, resolveu entrevistar comunidades imigrantes oriundas de países lusófonos. Açorianos na Califórnia, madeirenses na Venezuela, cabo-verdianos na Nova Inglaterra.
4: Eu acho que as pessoas que mais sentem saudades no mundo lusófono são as pessoas das ilhas. Porque se você é de uma ilha, é uma coisa marcante. Em qualquer um pode ter uma saudade da terra natal, mas se você tem uma saudade de uma ilha, que é mais distinta, assim. Então, eu acho que essa saudade é mais forte.
2: Saudade, cartografia de um sentimento, é uma mistura de álbum de viagens com livro de história, de reportagem com autorreflexão. E tem momentos de pura emoção.
4: Olha, gostei muito da entrevista com Elda Medeiros. Ela saiu de ilha, foi lá com 8 anos para Estados Unidos, foi para Central Valley. E ela foi criada lá, ela teve tantos problemas de integrar na sociedade, mas ela conseguiu, agora é professora, assim. Mas todo ano, ela pede o marido levar ela para o mar, porque ela tem tanta saudade que ela quer ver o mar. Não importa que é o Oceano Pacífico, ela quer sentir o mar, as ondas. Então essa foi muito marcante, entender a saudade dela.
2: E entender também fenómenos que à partida, mais ainda para um não lusófono, parecem impossíveis. Como assim morrer de saudades?
4: Essa é João Cardoso, Coreia, que era o Ilha Fogo de Cabo Verde. Eu chorei na entrevista, vou chorar agora também, porque, porra, foi muito... Nunca encontrei uma pessoa que tem tanta saudade. Porque ele não tinha visto a mulher dele por 25 anos. Ele estava com uma foto na bolsa, que ele olha todo dia para essa foto, mas ele não pode ver a mulher, porque ela... É ilegal, ele não tem visto, ele não pode, se ele vai voltar para ver ela, não pode voltar mais para os Estados Unidos. Então a saudade dele, ele podia morrer de saudade. Assim.
2: A palavra é única, sim, mas o sentimento é universal, mais ainda nos tempos que correm.
4: Olha, eu acho que agora o saudade, o conceito de saudade, universalizou, generalizada, porque a nova geração nasce num lugar e vai para outro. Porque a gente não precisa ir para a fábrica física, a gente pode trabalhar em qualquer lugar, então muito mais gente nasce num lugar e vai para outro, outra língua, outra cultura. Então o conceito de saudade está virando a norma.
2: Na Suécia, o livro lançado há 2 anos foi um grande sucesso. E por cá, gostará o público nacional de que haja um sueco a tentar definir a tão portuguesa saudade?
4: Eu sinto que o português tem orgulho com um estrangeiro, um sueco, encontrou essa palavra, escreveu um livro inteiro sobre nossa palavra, então é mais orgulho. Você precisa, ah, que lindo, escreve um livro de saudade. Então, até agora, não recebi críticas.
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0: 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E já que falamos de livros, a seguir falamos de Patti Smith. E já que falamos de saudade, Because the Night.

0: Primeiro Lisa Sereno, também Filipe Sambado e agora Tyler, the Creator. É o fim de mais uma hora na RTP Antena 3, nesta tarde de sábado.
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4: Em 1996, os Placebo começavam a mudar o som do rock.

Poderosos Damn Flying Monkeys. Na entrada para mais uma hora na RTP Antena 3, nesta tarde de sábado, bom fim de semana. Everybody, Everything, primeira. Mas temos muitas, como por exemplo esta, nova dos Strokes, Going Shopping. Bom fim de semana.

Já perceberam que esta se chama Hate the Moon, Tunde Adebinte, também controlado, Velhote do Carmo, primeiro os Strokes, Going Shopping, música nova, álbum novo, caminho, tudo novo nos Velhotes Strokes. RTP Antena 3, sábado, Yaya Bay, Blue, depois Chinatown, Young.

Temos todo o gosto em tê-los de volta já no próximo mês de agosto no Calorama Turnstile Eye Care. Também nesta tarde, Chinatown para Young. Primeiro Yaya Bay com Blue. 3:24, RTP Antena 3. Jay Mezzo, depois Soma Please. E daqui a pouco a Fricção Científica com Isilda Sanches.

0: um português e um inglês. São Show Me Please, Pockets on My Sleeves, também Jay Mazel, Tudo o que lá vai um dia volta. E vamos ter agora mais um episódio da Ficção Científica com a Isilda Sanches. Curioso, para ouvir, macacos comem terra para compensar junk food. Bora, vamos ouvir?
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2: Os macacos de Gibraltar estão a comer terra para aliviar o estômago dos efeitos da comida de plástico dada pelos turistas. A prática de comer terra é conhecida como geofagia e foi identificada em comunidades de macacos que têm maior contacto com os turistas de Gibraltar. Os cientistas acreditam que os macacos comem terra porque ela funciona como um antiácido. Nos últimos anos, com o aumento do número de turistas, os macacos foram se familiarizando com novos alimentos, de amendoins salgados, barras de chocolate, batatas fritas, reboçados, gelados, etc. Estes novos alimentos, estranhos ao trato digestivo dos primatas, rivalizam com a dieta de fruta, vegetais e sementes que as autoridades distribuem diariamente pelas 230 comunidades de macacos que vivem na região. Apesar de serem desencorajados a fazê-lo, os turistas adoram dar comida aos animais. Entre 2022 e 2024, os cientistas registaram mais de 600 horas de observações e constataram que, em média, os macacos comiam terra 12 vezes por semana. Os macacos que tiveram maior contacto com os turistas comeram mais vezes terra. A ligação com o turismo torna-se óbvia quando se percebe que, quando acaba a época turística, sobretudo durante o inverno, o número de eventos geofágicos diminui 40%. O artigo foi publicado recentemente no jornal da Guardian.
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0: 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Dangerous Lover, Sico. Viu e venceu.

10 em 10, David Bruno com Presto e Agora Muero, Catrielli, Paco Amoroso. A senhora que segue usa sigla para não estarmos sempre a cantar, já que o nome dela é Clara Mary Hellis Thompson, CMAT. Chama-se Running Planning. Depois a recordação, o médico deu-me trunfos. Alan Halloween.

0: costas já não me doem muito. Eu acho que o doutor deu-me trunfos. As costas já não me doem muito.
1: Ele acha que o doutor... Alan, onde é que andas? Alan Halloween, trunfos.
0: Eu acho que o doutor deu-me trunfos. As costas já não me doem muito.
1: Lá atrás, CMIT. Kira Mary Alice Thompson, parecem quatro, mas é só uma. Mas canta por quatro, porque ela canta muito. Ok, fechamos a hora? Bora. Fechamos a hora com Keep Razor Sharp. Também Lucky Again. Vicky Lee.

Primeiro Always and Forever, Keep Razor Sharp, agora Lucky Again, Licky Lee, a fechar mais uma hora. A próxima começa com uma banda que vai estar no próximo Vodafone Paredes de Coura. É uma banda britânica.

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Podem ter a certeza de uma coisa: vai ser dos melhores concertos que elas já deram em toda a vida, aquele em Paredes de Coura. Eu conheço esta banda desde que o primeiro álbum era uma espécie de maquete, ainda uma semi-maquete. White Leg vão estar cá no Vodafone Paredes de Coura. Estão gigantes nesta altura, mas vão-se passar quando chegarem ao palco de Paredes de Coura. E vão ficar incríveis, vão dar um concerto incrível. Estamos lá para confirmar tudo. RTP Antena 3 vai lá estar, claro. Olá, boa tarde, bom fim de semana. Holy Nothing.

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É o nosso Carlão para ouvir nesta tarde de sábado na RTP Antena 3. Também Got to Have Love, Pulp, Jarvis Cocker, que é um enorme locutor de rádio, tem uma voz incrível e sempre tem sempre programas excelentes. 4:16, muito boa tarde, bom fim de semana. Only Creeds para ouvir agora.

Viajou do Sudão para os Estados Unidos, ainda em criança, da terra de Minneapolis, do Assalé, Flood, aqui com Bon Iver. Lá atrás o nosso gênio, Noise Earth. Ouvimos também Only Chris com Len Blake, Dive In. Tarde de sábado, RTP Antena 3. Boa tarde, bom fim de semana.

0: Que craque! Ray, Beware, South London Loverboy. Também monstro, My Own Man. 4:30, Aleixo FM.
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3: Olá e bem-vindos a este programa de análise. Hoje tem cá o ajudante Renato Alexandre.
4: E o Pipo, está tudo?
3: Tá. Queres falar de quê? De tu último atentado do Trump?
4: Alegado atentado.
3: Então, é alegado?
4: Mano, tipo, eu agora para mim é tudo alegado nessas cenas. Um gajo nunca sabe o que é que aconteceu mesmo, o que é ensinado.
3: Pé.
4: Porque, mano, imagina que, tipo, daqui a uns anos se descobre que era tudo tanga. E eu disser alegado ou alegadamente, o people que estiver a ouvir isto no futuro não vai achar que eu era um burro.
3: Ah, ok. Não vai não, deixa estar.
4: Mas achas que sou só eu? Ah, bué, people acha que isto cheira bué esturro.
3: Ok, então vamos lá analisar bem essas possibilidades de ser um inside job. Aquilo foi num jantar de gala, não foi? Assim, uma coisa demorada, que até costuma ter comediantes a fazer piadas, é ou não é?
4: Já teve o Conan até.
3: E os tiros, foi logo ao princípio? Ou as pessoas já tinham jantado?
4: Por acaso não sei.
3: Se já tinham jantado, pode ser tudo feito pelas pessoas que tiveram a comer. Porque agora vão repetir outra vez a gala e eles podem jantar outra vez.
4: Oh, man, naps, meu. Acho que é pouco provável, man.
3: Olha, eu vi imagens de convidados a aproveitar para levar garrafa de champanhe. Há muitas técnicas para comer e não pagar. Havia aquela que era pedir alguém para ligar a dizer que havia uma bomba no restaurante. E depois pronto, ia tudo evacuado. Claro que era sempre depois já estar tudo jantado, não é? Quando já estavam nos cafés, a acabar o digestivo. E tinha uma percentagem de sucesso bastante interessante, hã?
4: Uma vez um man da minha escola fez isso. Mas foi para não termos teste de físico-química. Não foi... Pronto, por causa de um jantar.
3: Sim, também se fazia muitas escolas, era. Mas pronto, já tinham jantado, os convidados são os principais suspeitos.
4: Todos?
3: Sim. Parece que os israelitas também usam muito uma técnica parecida. Estão os dias todos nas planadas, a comer e a beber e... À espera que depois toquem aquelas buzinas a dizer que é para correr para os abrigos antibomba. E depois quando tocam, pimba, levantam-se e vão embora, sem pagarem.
4: Eu vi essa cena. Mas olha... Até pensei que fosse um meme só. Mas, tipo, é uma variação dessa cena de telefonar, se não há para o restaurante a dizer que está lá uma bomba.
3: É. Mas olha, por outro lado, se o atentado lá na Casa Branca tiver sido logo ao princípio, os principais suspeitos podem ser a própria equipa de segurança.
4: Os Secret Services?
3: Sim, por exemplo. Porque, havendo um atentado... Pá, que eles ficam muito tenso durante um bocadito, mas é melhor que lá estarem 6 ou 7 horas a guardar as costas daqueles pançudos todos. Já tudo bêbado e até conversas bêbado e nunca mais acabam. Olha, assim ficam despachados numa hora, e tal. 2 horas no máximo.
4: Makes sense. Mas então e o man do atentado? O man do alegado atentado? Como é que eles iam arranjar um man para... Para take the fall.
3: Basta entrar um desses americanos com uma arma. Nos Estados Unidos há sempre gajos com armas em todo lado. Deixas entrar um, depois atiras-te para cima dele e aí, é um atentado. Get down, Mr. President! Tudo cancelado. Pronto. Depois vamos para casa.
4: Oh, ok, mas e o Trump? Não é suspeito? Se for inside job?
3: Também é, claro. Mas o Trump basta haver tiros e ele estar a menos de 2 km que diz logo que era para ele. Se calhar esse gajo dos tiros no jantar até queria matar um homem qualquer que lhe devia dinheiro ou que andava de volta da mulher dele.
4: Mesmo que tenha sido por outra cena qualquer, o Trump vai dizer sempre que era para ele.
3: E também não me admirava nada que ele estivesse a pensar em bater o recorde das tentativas de assassinato de um político, todo vaidoso.
4: Qual é que é o recorde? Sabes?
3: Acho que é o Fidel Castro. Quase 700 vezes.
4: Ixi! 700 vezes?
3: Diz que sim. E só da CIA. Mas a maior parte deve ter sido com ideias tiradas daqueles desenhos animados do Coyote. Pintaram um túnel numa parede para ver se ele ia encontrar aquele carro, um elástico gigante para tirar um foguete, uma Santos com uma barra de dinamite lá dentro, sei lá, porcarias dessas.
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0: 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Buraca. Som. Sistema. Com Petty.

Onde é que vocês estavam quando esta saiu? É que já fez 20 anos. 20. Já. Buraca Som, Sistema com Patty. Estão de volta aos palcos. Nós Alive. 11 de julho. Tarde de sábado, RTP Antena 3, agora com Vítor Bacalhau. Depois Júlia Mestres e ainda Amado.

Tarde de sábado na RTP Antena 3, primeiro com Vítor Bacalhau e Behind the Line. Júlio Mestre, a fim de verão, vai estar no Vodafone Paredes de Cor em agosto. Agora Feeling So Nice para Amaro. Está quase no fim, mais uma hora. Acaba com Fontaines DC, também com Primal Scream.

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Sou mais uma hora na RTP Antena 3, sábado. Take Me Home, MXGP. Continuamos a abanar o corpo. Time Impala.

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É uma recordação para ouvir nesta tarde de sábado na RTP Antena 3 Hot Motion para o importante dos Temples. Também Ace One e a sua banda Ginástica Ace, que fez anos nesta semana que está a acabar. Parabéns atrasados, Sr. Moon, mais conhecido como Ace. Primeiro o Tame Impala, agora Beatriz Pessoa. O álbum deste ano foi disco da semana, algumas semanas atrás, com Femme Falafel, chama-se I Can.

0: Cobra Giz na 3. Também Beatriz Pessoa e FM. Fala, Fel. Ai, quem me dera. Vamos ver já o que é que lembra. Boa tarde.
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God Protect Me From My Enemies. São os britânicos de Salt. Lá atrás a Nacional Libra. Ouvimos a faixa No One Will Save You. Agora Jordan Rakei com Tom McFarland. Easy to Love. Também Inês Marques Lucas na RTP Antena 3. A terceira, sim, são três. A terceira é um clássico de Norman Cook. Fatboy Slim, Praise You.

passou há pouco tempo cá, voltou, Fat Boy Slim. Memorável aquela noite há uns anos atrás no autódromo de Portimão. Praise You, para recordar nesta tarde na RTP Antena 3. Ouvimos também Inês Marques Lucas e Jordan Raka, e agora Everybody Scream, Florence and the Machine.

0: Everybody Scream, Florence and the Machine. Passamos rapidamente do grito ao riso. Portugal X.
1: A cantora Katy Perry esteve em Roma e quis cumprir a tradição de atirar moedas para a Fontana de Trevi para dar sorte. Só que, como não tinha moedas, mergulhou o cartão de crédito.
2: A ativista das padarias, Joana Amaral Dias, já reagiu.
3: Oi pessoal, espero que esteja tudo bem convosco. Esse é um escândalo a Fontana de Trevi não aceitar cartões, só dinheiro. Por lei, tem de aceitar os dois como as padarias. Eu já comprei um bilhete de avião para ir lá armar barracada e pôr o vídeo no Insta. Fiquem atentos, ok? E digam aos amigos.
2: Há várias guerras no mundo, as alterações climáticas fazem estragos por todo o lado e as redes sociais andam incendiadas por causa do que a Cristina Ferreira disse no 2 às 10.
1: No fórum de hoje queremos saber se acha que a apresentadora devia ser atirada aos leões do Jardim Zoológico ou ser entrevistada todos os dias no Jornal Nacional para dar audiências.
2: E a primeira ouvinte em linha é a astróloga, taróloga, coscóloga Maia, que nos fala da CMTV. Ora viva!
4: Olá, meus queridos!

0: tal a sua opinião, por favor.
1: É sim, a propósito deste tema, a minha opinião é que deviam processar a Joana Marques por fogo posto. Ela farta-se de incendiar as redes sociais e não lhe acontece nada. Eu tinha de dizer isto, porque sou uma pessoa muito frontal.
0: Parabéns e obrigado, e liga-nos agora da Malveira a própria Cristina Ferreira. Bom dia.
2: Opa, vocês não vão acreditar. A Nossa Senhora apareceu-me na espuma de um galão para me dar o seu apoio. Opa, se tudo correr bem, a Nossa Senhora vai aparecer comigo no Jornal Nacional e ser entrevistada pelo José Alberto Carvalho. Opa, vamos arrebentar as audiências.
0: Fica então a notícia em primeira mão. Obrigado, e assim encerramos hoje a nossa consulta popular. Para a próxima vamos perguntar se acha que o malhanço de Luís Filipe Vieira à saída do tribunal na semana passada foi mais ou menos artístico que o do Pedro Brunhosa no Ídolos.
3: Olá, eu sou a Tânia Laranja e estava lá, mas não fui eu que lhe passei uma rasteira, eu juro. Quando percebi que ele ia cair, pus-me ao lado para apanhar com ele em cima e dar mais um grande momento à CMTV. Infelizmente não consegui, eu prometo fazer melhor para a próxima. Vamos, Tânia, let's go.
4: 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Recursos humanos.

Recursos humanos para Benjamin. Está quase no fim, mais uma hora. Eu volto amanhã, logo a seguir às 2. Já a seguir às 3:30 com o André Santos. Às 7 Avenidas Novas, Tiago Ribeiro, 8 Caixa de Ritmos, Nuno Reis, 9 Muitos Mundos e Zilda Sanches, 10 Música com Pés e Cabeça, Rui Vargas. Bom fim de semana.

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1: Ora viva, boa tarde e bom fim de semana. Está no ar mais uma edição do A330, o top de música nacional da RTP Antena 3. Comigo, André Santos, ao longo da próxima hora e, no fundo, com o resultado dos vossos votos depositados no nosso site. Por aqui vão desfilar as 30 canções mais votadas por vocês durante esta semana, mas, ainda antes de avançarmos com o expediente de hoje, a primeira contagem de maio, vamos lá recuperar o top 3 da semana passada.
0: 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Número 3.
1: Tivemos novo número 3 com os Birds Are Indie, Not Today, eles que são protagonistas do disco da semana.
0: Número 2.
1: Número 2 para Esteve Sem Metafísica, Redenção, segurou o segundo lugar. E se bem se recordam, tivemos novo número 1, os Soma Please, Pockets on My Sleeves, assumiu o primeiro lugar do top de música nacional da RTP Antena 3.
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1: Há uma expressão antiga que nos diz que a dúzia é mais barato. Neste caso aqui é a meia dúzia, já que temos 6 novidades na edição de hoje e também 6 reentradas. São, no fundo, indicativos para o programa de hoje, para a contagem do A330, que arranca, imaginem quando. Agora.
0: 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Número 30.
1: Pontapé de saída na tabela desta semana, dada pelo instinto Dividir, caiu 3 posições. No final deste mês atua no CCOP no Porto, com o carimbo cada casa.
0: Número 29.
1: É uma das principais quedas desta semana. O Miguel Araújo, com dores, perdeu 18 lugares.
2: No frasco de pensar.
0: Número 28.
1: Também a cair 18 posições, o PZ e a Joana Espadinha. Quem é que vai lavar a banca?
0: Senhores passageiros, queiram por favor embarcar rumo ao topo do A330.
1: Para trás fica a catequese, embarquemos então rumo ao topo, agora com os novos titulares do 27º lugar, com um disco que na verdade já é do ano passado, mas esta canção só agora entrou nas mais votadas da RTP Antena 3. Voltamos por isso mesmo ao disco Best Behavior dos Damn Flying Monkeys. É de resto o disco de estreia da banda de Sintra, que trouxe 10 canções, sendo que hoje pela primeira vez entra aquela que procurou reinterpretar um clássico de Jacques Dutronc, Le gens sont fous, le temps sont flou, que é como quem diz, as pessoas estão loucas e os tempos estão confusos. Bem a propósito, em estreia no A330, aí estão os Damn Flying Monkeys.
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1: Uma ótima tarde, bom fim de semana, XXL ainda para mais, obrigado por estarem connosco. Entra em cena agora a segunda novidade na tabela desta semana, Passo a Passo. É uma das canções do mais recente disco do Carlão, Quinta Essência 7525. Foi justamente este o mote para a conversa desta semana, na quarta-feira, nas manhãs da 3, com a Andreia e com o Alexandre, onde às tantas falou sobre essa necessidade de passar do lançamento de singles, de coisas a vulso, para uma coisa mais conceptual, para um álbum. Foi assim ou não foi, Carlão? Satisfeito com o que está a acontecer até esta altura?
2: Ah, o feedback tem sido muito positivo mesmo. Acho que eu estava a precisar de ter um disco. Um disco, pronto, em vez de ter singles que fui largando, ter uma coisa mais completa. Estava
3: sim,
2: a
3: há sempre aquele
2: disso.
3: Lado, não é? O marketing que favorece o single, não é?
2: Certo.
3: Hoje em dia lançar álbum já cai naquele sítio de o consumo da música é tão rápido que muitas
2: sim.
3: vezes o artista afasta-se dessa estratégia
2: sim,
3: musical.
2: Sim, sim, epá. Eu acho que todos nós acabamos por ter essa necessidade, né? Mas por uma razão ou por outra já
3: há uma
2: não,
3: coisa
2: já
3: artística não, que não existe no single, não é?
2: Exatamente, essa? é isso. Pá, há uma série de coisas que não cabem nos singles e este álbum é mesmo um exemplo disso, né? Eu já estava assim com essa vontade, com essa necessidade já há uns tempos. Por uma razão ou por outra acabou por não acontecer. Tinha vários projetos de vários EPs. Que ficaram na gaveta, pá, e chega ali 2024, vejo que vou fazer 50 anos no ano seguinte.
4: Pesou ou não?
2: Uma bequinha, mas quer dizer, ainda não estava a pesar, ainda estava a ver a coisa por um lado mais bonitinho, tipo, aí a 50 é um número bem redondo, então vou juntar isto tudo num álbum, fazer balanço e não sei o quê. É sempre tudo muito bonito enquanto não chegas lá. Depois chegas, começa a cair a cena.
1: E aí está o álbum Quinta Essência 7525. A canção que hoje entra no top pela primeira vez foi escrita pelo próprio Carlão, produzida pelo irmão. Passo a Passo é a segunda novidade da semana pela A330.

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1: Não há duas sem três, por isso siga a terceira novidade nesta primeira edição de maio do Top de Música Nacional da RTP Antena 3. Desta feita, e numa altura em que celebra 10 anos do primeiro disco, Vida Salgada, temos direito a novo EP. 5, 6, 7, 8 é o mais recente trabalho de Filipe Sambado, num título que remete para um outro EP que ele editou há já uns anos, há 14, estávamos em 2012, quando ele lançou justamente um EP cujo título era 1, 2, 3, 4, agora 5, 6, 7, 8. Podem apostar, por isso mesmo, já no próximo título do EP que se vai seguir. Enquanto isso não acontece, foquemo-nos no que já cá mora, ficamos por isso mesmo com 6, O Meu Sangue, é novidade na contagem, Filipe Sambado.
0: Número 25.

0: Ela, o Soul J e o Prodígio, 4 de Fevereiro. Número 23. Do It Like This, os Houseplants, a cair em 7 posições.
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0: Bom fim de semana, está no ar o A330 com as mais votadas por vocês no nosso site. Agora, a altura para continuarmos a revelar o resultado dos vossos votos, que resultaram em mais uma novidade. Regressamos ao disco novo do Bruno Pernadas, que por aqui já havia colocado o Steady Grace, mas desta feita ele regressa com outra das 9 canções que compõem o disco, que já agora se chama Unlikely Maybe e que foi editado há umas semanas. A canção que hoje entra em cena chama-se His World e une o Bruno Pernadas à Margarida Campelo. É possivelmente uma das canções que vão poder ouvir no concerto que ele vai dar já no próximo dia 16, no Teatro das Figuras, em Faro, no Algarve. Bom fim de semana, Algarve. Quarta novidade da semana, eis Bruno Pernadas e Margarida Campelo com His World.
1: Número 22.

a caírem os Neon Soho esta semana. Perderam 14 lugares neste Get a Grip. Seguraram o 20º posto, Edmundo Inácio e o Peculiar com este relento.

0: à tua espera é também um regresso às mais votadas.
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0: Quase a meio da tabela, atenção, porque a suspeição entra em cena neste A330. Chamem por isso mesmo os inspectores e faça-se imediatamente uma auditoria, porque suspeita já temos e chama-se Margarida Campelo. Será ela a responsável por estar associada não a uma, mas a duas das canções mais votadas da semana? É que se há pouco a ouvíamos ao lado do Bruno Pernadas, agora chega-se à frente e assume o 17º lugar da tabela com Musa de Improviso. É uma cantiga que antecipa o disco que irá lançar em setembro. Há soul, há R&B, há pop, tudo cabe nesta Musa de Improviso. É novidade esta semana no A330, sim, com a suspeita, Margarida Campelo. Número

0: Jeopardy, Away to Feel Just Fine, caíram 5 lugares.
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0: No 13º lugar, e por isso mesmo já na primeira metade da tabela, encontramos a Beatriz Pessoa, a artista que este ano lançou muito mais, novo disco, volta a entrar nas mais votadas da 3 com Ai Quem Me Dera, a canção que divide com Sam Falafel. Isto numa semana em que ficámos a saber que fará parte do cartaz do Indie Music Fest, o festival que volta a ter lugar na Floresta Mágica da Quinta do Cabo, em Baltar, Paredes, no norte do país, entre os dias 3 e 5 de setembro. Para além da Beatriz Pessoa, já o tinha dito, Ella Jaguar, Evils, Femme Falafel, justamente, Jeopards, Nunca Mates o Mandarim, Rapaz Ego, Damn Flying Monkeys, Vai à Praia e What Out. Este ano haverá um dia gratuito, será o dia 3, e será inteiramente dedicado ao projeto Indie Talents. Apontem por isso na vossa agenda e vemo-nos por lá, já que o Indie Music Fest volta a contar com o carimbo da RTP Antena 3. Por lá, claro, também a Beatriz Pessoa e Femme Falafel estão de regresso ao top com Ai Quem Me Dera.

0: Número 12.
1: O Branco e os Brasileiros Estúdio, para o mundo ouvir, é um regresso às mais votadas.
0: Número 11. Algumas só por
1: obrigação. Chegam ao 11º lugar com uma subida de 11 posições. Chama-se Escolhas, os Capitão Fausto.
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0: Número 10.
1: Uma das mais interessantes subidas da semana, o Ace com Ginástica ganhou 13 lugares e entra no top 10.
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1: São protagonistas da maior subida da semana e por isso mesmo merecem aqui uma pausa na contagem. São os Cara de Espelho, que estão de volta com B. É o título do novíssimo disco do projeto que une uma catrefada de artistas. Ora escutem, Mitó, Pedro da Silva Martins, Carlos Guerreiro, Luís Martins, Nuno Prata e Sérgio Nascimento. Enfim, gente da música de projetos tão distintos como os Humanos, os Violinda, os Ornatos Violeta, apenas para citar alguns, que se unem neste super grupo que está de regresso, por isso mesmo, às canções. Com o novo disco na bagagem, voltaram também os concertos. Hoje atuam em Castelo Branco, bom fim de semana por aí, no Cineteatro Avenida. Já no dia 16 é a vez de se ver do Voga receber as novas canções dos Cara de Espelho. É deles este Cara Podre. Os Cara de Espelho a subirem em flecha na contagem conquistaram 15 lugares, a maior subida desta semana.

0: 30.
1: Número 8.
2: Vamos agora rumo ao pódio. Rita Onofre com Crescer perdeu 3 lugares.
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1: Número 7.
2: A nova do Alex Dalva com Malina Cartas subiu uma posição.

0: chão.
1: Este é o Conan Osiris, Princesas a cair dois lugares. E atenção, porque se abre uma vaga no terceiro posto. Os Birds Are In The Not Today perderam dois lugares. E os Falso 9 com Blusa aproximam-se do pódio, onde já estiveram de resto. Subiram 10 posições esta semana.
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1: É único porque é verdadeiramente inigualável. Porque aqui desfilam todas as semanas as 30 canções mais votadas por vocês no nosso site. Eu recordo que estamos sempre em contacto através do e-mail andré.santos@rtp.pt ou do meu Instagram em sarandresantos. Reforço também que as canções que por aqui tocam são aquelas que ouvem também durante a semana na 3. Ora, daqui a nada vamos atribuir as medalhas de hoje, sendo que já o sabemos, vamos ter novo número 3, já que os Birds Are Indie caíram duas posições e por isso deixam o terceiro lugar em aberto. Já vamos perceber quem é o novo ou os novos detentores da medalha de bronze, mas primeiro vamos lá recuar no tempo.
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1: E hoje recuamos uma década. E que país e que mundo diferente tínhamos nós em 2016, onde em pleno verão festejávamos de forma efusiva, como nunca, o Campeonato da Europa. O gol do Éder nunca mais nos há de sair da cabeça e da imagem. Ora, foi também o ano em que Donald Trump foi eleito pela primeira vez como presidente norte-americano. Estão bem recordados, 10 anos depois. Voltemos novamente. Foi o ano do referendo do Brexit no Reino Unido e foi o ano da eleição de António Guterres para secretário-geral da ONU, Nações Unidas, que em breve vão ter outro secretário-geral. Esperemos que retomem e reforcem o peso que tinham justamente há 10 anos, onde de facto o mundo era bem, bem diferente. Nesse mesmo ano de 2016, nesta mesmíssima semana, aqui pelo Top da 3, liderava a turma de Barcelos, que recentemente regressou às canções. Em 2016 liderava o top com este Up To You dos Broken Eyes.

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1: Bom final de tarde e boa viagem com a RTP Antena 3. Uma semana a votarem para chegarmos aqui aos lugares mais altos do A330. No fundo, aqueles que todos querem, aqueles que valem medalhas. Será que vamos ter novo número 1? Ou terão os Soma Police segurado a liderança? Para já digo-vos que vamos ter novo número 2. Isto porque o terceiro lugar estava vago e é ocupado justamente pela canção que era vice-líder na semana passada. Redenção é a música do projeto Esteves Sem Metafísica, nome do projeto encabeçado por Teresa Esteves, lisboeta, sediada na Arruda dos Vinhos, que leva esta semana a medalha de bronze do top de música nacional da RTP Antena 3. Eis Esteves Sem Metafísica a descer um lugar com Redenção.

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1: A vaga estava em aberto, já o sabíamos. Agora, o que é surpreendente é que seja ocupada por uma novidade. Por isso mesmo, entrada direta para o segundo lugar de Responso. É também o segundo single daquele que será o álbum, o primeiro, da Yolanda. O disco vai chamar-se Quebranto e tem sido antecipado com algumas canções, na verdade com duas. Este Responso é uma espécie de prolongamento da personagem que já havíamos conhecido no primeiro single a ser revelado. Olha para elas, estão recordados. Só que desta feita conhecemos, digamos que, o lado mais íntimo da personagem destas canções. Responso é, por isso mesmo, novidade na tabela. Novo número 2, entrada direta para a medalha de prata, a Yolanda, no A330. Número 2.

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1: Nem mais, final de mais uma contagem do A330, a primeira deste mês de maio. Obrigado por terem estado desse lado e não se esqueçam de duas coisas. Primeiro, que já podem votar na contagem da próxima semana. É só passarem por antena3.rtp.pt. Depois, que o melhor mesmo é testarem novamente os vossos carros, porque os combustíveis, senhores ouvintes, vão voltar a subir na segunda-feira. E não é pouco. Aliás, mais do que vai subir na segunda, só aquilo que subiu esta semana justamente nos Açores, que não viam o preço atualizado há 3 meses. Que pedrada no orçamento. Enfim, voltemos àquilo que custa bem menos, que é a música, música nacional, a tocar aqui na 13, e esta ainda para mais foi a mais votada. Antes ainda da despedida, dizer que já a seguir é o Tiago Ribeiro e o Avenidas Novas, quem ficam na RTP Antena 13, e eu, André Santos, volto segunda-feira entre as 10 e a 1. Para o final, um projeto que já tem andado por aqui, acima e abaixo no top da 3, mas que pela segunda semana consecutiva consegue segurar a liderança. Os Soma Please e este Pockets on My Sleeves, um projeto que une um elemento do nosso país e um elemento do Reino Unido. Ora, é justamente com eles que fechamos mais uma contagem. Para a semana voltamos com, novamente, claro, as 30 mais votadas por vocês. Não se esqueçam de votar. E para o final, a número 1, a vossa favorita, Soma Please, Pockets on My Sleeves. Bom fim de semana.
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2: E aí, sejam muito bem-vindos. Sou Nacional da RTP Antena 3. Temos novidades no ar e uma nova identidade também sonora, sónica, com que nos apresentamos quase neste meio de 2026, ainda agora com a renovação também de nome Cada Casa, da vossa sempre RTP Antena 3. Começamos com boas novas de Maya Rock. 2026 vem prometidamente novo trabalho. Linus é o seu novo single para esta semana e a primeira novidade, onde

A primeiríssima e talentosa Maya Hawk com Linus, a primeira paragem deste Avenidas Novas, um programa inteiramente dedicado às músicas mais novas da RTP Antena 3. Seguimos com o norte-americano, o deus da produção, também homem, figura de proa de muitas canções do universo da pop rock. É o Beck, que está marcadamente afincado com música nova neste novo ano, Ride Lonesome, e também veio a tocar-me finalmente e transparente o seu novo disco. São as próximas duas na RTP Antena 3 neste

Cry Lonesome é o Beck, também o velhote do Carmo, com A Vida é Dura. E novidades mais leves, cada casa, Suki Waterhouse, a belíssima Suki Waterhouse. Na semana passada tínhamos tido um single mais novo e esta parece-nos que agora que semana a semana nos vai pairar com novidades, Tiny Raising. E daqui a pouco vamos estacionar, fazer foco num dos discos que mais nos orgulha deste novo ano, o novíssimo da coletividade Fidos no Kichora, traz Danilo Lopes, a canção que vou escolher, para Ti Manché, o novíssimo disco que vai merecer honras da casa para Disco da Semana, aqui na RTP Antena 3.

As novidades que contam não param no som final da RTP Antena 3. Suki Waterhouse, 3 de seguida, ainda também Foo Fighters, finalmente revelado inteiramente o novíssimo álbum Your Favorite Toy, escolhi Window, e aqui a Jack Antonoff na sua família alargada e uma espécie de lugar esconderijo que tanto gosta dos seus Bleachers, I'm Not Joking, um dos singles mais novos revelados para este 2026. Sugiro-vos uma conversa maravilhosa que apanhei esta semana pela internet com Howard Stern e Jack Antonoff, este mesmo homem dos Bleachers. Fala por lá de luto, de superação, das suas vestes de produtor e depois de um tópico que me agradou muito: egos. Sim.

Trondosa, esta nova canção dos Death Cab for Cutie. Bom fim de semana com a RTP Antena 3 e orgulho nosso, há 32 anos, não mudamos de missão, sempre com e pela música nova. Chega aí finalmente aos escaparates, Timanché, um dos mais entusiasmantes discos da cartada nacional, Fijo que Chora, um regresso também às origens sempre africanas. Danilo Lopes junta-se nesta canção. É incrível que este disco tem uma espécie de aparições de muitos nomes que, dentre nós, do dia-a-dia da RTP Antena 3, conhecemos muito bem. Aliás, vamos ter a oportunidade de falar desse trabalho ao longo de toda a semana, nas novidades do disco da semana, também numa das tardes do Logo Se Vê. Portanto, há muito para saber e descobrir da música mais nova de Fijo que Chora. Para já escolhi Magoado, Fijo que Chora, Timanché.

Fiz o que chora, música nova na RTP Antena 3. Segue em duas e depois na aparição em Coachella. Quase nada é por acaso em Coachella. Madonna com Sabrina Carpenter, Bring Your Love. Música nova, já a seguir regressamos a Portugal. Ora então, Benjamin tem boas novas e tem um novo trabalho, parece. Recursos humanos, será?

duas últimas do Universo Pop cá na casa, na RTP Antena 3. Sienna Spyro com Material Lover faz parte da maravilhosa banda sonora do Diabo Veste Prada 2, também destaque numa das tardes do Logo Se Vê da semana passada. Madonna e Sabrina Carpenter, depois dos ecos e da aparição em Coachella, afinal havia truque na manga e um bom truque. Bring Your Love, música mais nova neste fim de semana da Antena 3. E está nos recursos humanos, não que tenha necessariamente um problema para tratar, o Benjamin tem para tratar connosco um novo disco. Esta é a sua primeira canção.

Programa carregado de novidades no primeiro deste mês de maio de 2026. Vince Staples pelo meio, Black Keys. Está aí revelado Peaches, o novíssimo disco dos norte-americanos, e também do nosso bom português Luís Nunes, a.k.a. Benjamin, com o seu mais novo Recursos Humanos. O disco vai chegar logo depois do verão, e de um verão que esperemos que seja também entusiasmante para essa sua música nova. Richie Campbell, continuamos por Portugal, Fuck Up and Make Up, mais uma nova canção revelada neste

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Olá, boa noite. Muitos mundos na RTP Antena 3. Hoje estamos em regime livre. Começámos com o Slow Riffs, projeto do canadiano Ian Wyatt, também conhecido como Local Artist. Ele é um dos homens da editora Mudat. A faixa chama-se Vertical Horizon. É com Local Artist que continuamos, agora Without You, é do álbum Expanding Horizons de 2022. Continuem desse lado. Bom fim de semana com a RTP Antena 3. Espero que tudo decorra sem sobressaltos.

Muitos mundos na zona de relaxamento. Depois de Without You, the Local Artist, este é DK, DJ com base em Paris. Ouvimos License to Dream, pela francesa Antinote. András e Oscar agora são australianos. András Fox e Oscar Kisang. Ouvimos I Know What You Want. Depois temos produto local no Muitos Mundos. Continuem desse lado.

Muitos Mundos com Bom Fim, Pedro Tenreiro e Hugo Passos, Diletante, que ainda ouvimos, saiu em 2020, faz parte do álbum An Extended Play Record of Assembled Sounds for Different Kinds of Moods. Bill Withers agora, no re-edit de DJ Harvey, You Got The Stuff, saiu em 1978, o original. O edit é mais recente, saiu em 1995. É um dos edits da Black Cock, um selo criado por DJ Harvey para lançar edits não oficiais, ou seja, de legalidade duvidosa, ainda que esteticamente relevantes. Depois, outro edit. No fundo, podemos chamar-lhe isso, embora não o seja oficialmente, mas do Chique.

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É Moody Man a rever I Want Your Love do Chic. Vem no álbum Silent Introduction, o primeiro álbum de Moody Man, saiu em 1997 o disco. Continuamos com Moody Man, mas num trabalho mais recente, este é de 2023. Ouvimos agora a remistura para Tell Me What Not To Do, de Roisin Murphy. 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

Pois temos um Muitos Mundos em regime livre e relaxado, mas não é por isso que deixamos de passar pela pista de dança. Esta é Ace Mo, produtor e DJ de Nova York. Ouvimos Through the Pressure. Começamos o Come Down, entrando agora no groove hipnótico deste Understood de C3D e Ashman DJ. Continuem por aí.

Estamos quase a chegar ao final da viagem. Continuamos presos no groove de Understood, colaboração de C3D com Ashman DJ. É uma edição de 2024, das minhas preferidas dos últimos tempos, deve perceber-se, porque passo muitas vezes. Quem nos mostra a saída agora é a Dame Funk, como Garrett, leva-nos até ao final com Chasing the Clouds Away, que é o que precisamos nas nossas vidas, que afastem as nuvens, e tem havido bastantes. Se quiserem saber o que passei, procurem-me nas redes sociais, estou Isilda Sanches, e partilho sempre a tracklist. Para ouvir outra vez, é só passarem pela RTP Play, estão lá todos os programas e rubricas do Universo RTP. Fiquem bem. Bom resto de fim de semana. Regresso na segunda-feira com Pontos de Luz às 9 da noite. Aproveitem. Bom fim de semana.

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Stupid Prizes, a prodigiosa voz de Kea, primeira a chegar nesta sessão de música com pés e cabeça na Antena 3, com Rui Vargas. Sejam muito bem-vindos, duas divas no começo, depois de Kea, no álbum Hook's Law, recordamos Ultra Nate, voz em destaque nos anos 90, nas pistas de dança, com temas como Free ou It's Over Now, entre muitos outros. Aqui, numa toada bem mais preguiçosa, com produção dos Four Hero, recordamos Twisted, Ultra Nate.

Hands of Love, nova vida para um veterano do techno de Detroit, também do ambient. John Beltran retoma o seu projeto Blessed Angles e oferece-nos o LP Canada, onde explora músicas de diferentes ritmos, texturas e cores. Esta é uma tendência que está a ser seguida por vários produtores de música de dança, o desaceleramento da sua música, ou pelo menos a exploração de outros BPMs. Trick Pony é um projeto de trip-hop que junta a australiana Rosa Terenzi, Mike Midnight e Maria Corkelia. Ripple, na Antena 3.

Sorry, I thought you were someone else. O último álbum do britânico K-Lone, de novo a merecer tempo de antena nestas sessões de música com pés e cabeça. Espreitamos agora a imensa compilação que celebra 15 anos de vida da editora australiana Butter Sessions. Muita música para descobrir por aqui. Este é o contributo de Jennifer Loveless, You Can Play It Wrong Twice.

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Música com pés e cabeça, agora com o tempo dos mais novos, Dreaming, Khadija, a alinhar na editora britânica Rickets, e também Shy One, acompanhada por George Riley, neste I Can Call.

Bite the Bait, um dos temas produzidos por Jimmy Edgar, do álbum Through the Wall, da canadiana Rochelle Jordan. Casamento dos perfeitos entre R&B e Deep House, por aqui passam também por este álbum Machine Drum e Catronada, entre outros. Hibiscus é um novo tema da britânica Carré, com a voz de Baby Africa.

Novo trabalho de grande folgo de um veterano da cena drum and bass britânica, Caliber, They Want Ya. Ouvimos por aqui Beat Broken Stream, antes de um clássico do Liquid Drum and Bass, The Bridge, True Romance, featuring Vegas.

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Mais uma vez, boa noite. Música com pés e cabeça na Antena 3, com Rui Vargas. Programas sempre disponíveis a qualquer hora. 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Corte e costura com texturas jazzísticas. Down the Dirt Road, dos Stump Valley. E um veterano do Deep House do continente americano, produtor do Canadá, Abacus, The Hustle, Boardwalk Mix. Abacus.

subir também ao Olimpo da House Music o brasileiro Zopelar. Heaven House fez hoje aqui a sua estreia para um já veterano produtor que fez carreira entre Detroit e os Países Baixos. Orlando Vurne, sempre a saltatar entre Deep House, Detroit Techno ou até Hip Hop, está de regresso com este Vibrations Black Eyes Hydro Trip Mix.

Música com pés e cabeça nesta segunda hora, com muita música de matriz clássica de house music, mas produzida nestes dias. Ingratitude, Mr. G. E agora voltamos a Detroit. Este é o novo da DJ Minx, UK.

Faculty D-Hell, o regresso com o carimbo da Studio Barnhus. O tema chama-se mesmo Mission Barnhus. Tornado Wallace continua também, ele muito ativo e tem sabido muito bem reinventar-se. Aqui, um tema com a japonesa Courtney Bailey. Não anda muito longe da música de Peggy Gou neste Asahi Ga Yondeiro.

faz parte do último EP de Sam Goku, Explore 09. Música com pés e cabeça na Antena 3. Eu volto de hoje a 8, ou sempre que quiserem, em rtp.pt. Para o adeus, Galscher Lustwerk, Shorty Out. Uma boa noite. Boa semana.

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Alexander e Plastic Wine é o início transcendental do MQ3. Boa noite, votos de um bom fim de semana. Mundo Eletrónico em absoluto na Antena 3. Noites de sábado são para dançar. Tratar do corpo, da alma e da mente. Mod Come Closer.

ordem de entrada nesta 18ª edição do MP3. Alexander e Plastic Wine, da cidade do México, Transcendental. Modius Come Closer, Kazantzakis. Vini Pistorico, o Must do ano passado, Sanctify Your Love. E este Time Bomb, que dá título ao seu novo EP, na Sun Over Stories, label dos Frankie and Sandrino.

nova em formato MP3 na Antena 3, Time Bomb, novo tema de Vini Pistori. Música nova também de Andy Bross, Who Made Me Funky, Back in the 70s, e Dino Lani, Piano Lessons at 8.

Rodrigues Jr., Twilight Language. Claude Von Strunk, Wrong Number, já vossa conhecida. E o novo single Two Line Groove. Também Dino Lenny, Piano Lessons at 8, lá ao fundo. Para o final desta primeira hora do MQ13, Yamil, Oxia e André Zimmer. Blue Signal e Broken News, respectivamente. Voltamos num instante com Spencer Brown.

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